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1: Agora é o seguinte, eu vou tentar contar um pouquinho da nossa história e da nossa vida. Eu vou tentar, tá? Há muito tempo atrás, um cara chamado Luiz e uma moça linda chamada Lídia queriam ter dois meninos. E eles queriam que esses dois meninos cantassem. Um ia se chamar Marlon e o outro ia se chamar Michael. O tempo foi passando e esse sonho passou a ser o nosso sonho. Não foi nada fácil, mas nenhum dos quatro nunca desistiram. E há 10 anos atrás, o Brasil conhecia teus filhos. Tudo pra te deixar orgulhosa da gente.

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1: Agora é o seguinte, eu vou tentar contar um pouquinho da nossa história e da nossa vida. Eu vou tentar, tá? Há muito tempo atrás, um cara chamado Luiz e uma moça linda chamada Lídia queriam ter dois meninos. E eles queriam que esses dois meninos cantassem. Um ia se chamar Marlon e o outro ia se chamar Michael. O tempo foi passando e esse sonho passou a ser o nosso.

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0: Ajudados ao saber que sempre estás aí. Ajuda-nos a aplicar a verdade das Escrituras, a ter comunhão de oração e comprometimento contigo em nossas vidas diárias. Através de Jesus. Amém.
1: Que privilégio ter a mesma mão que fez o universo e espalhou as estrelas, escrevendo seu nome no livro da vida. Louve a Deus por isso e declare agora Cristo como seu Senhor e Salvador, buscando a partir daqui o perdão e uma vida correta. Deus alegra-se por todo aquele que assim desejar de todo o coração.

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1: A pele de uma rã dourada venenosa possui toxinas suficientes para matar 100 pessoas.
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3: A jornalista Cecília Malan protagonizou um momento emocionante ao se despedir da redação da Globo em Londres. Com a voz embargada, ela agradeceu a equipe e relembrou os anos de trabalho na capital inglesa. A saída de Malan da correspondência internacional da emissora pegou muitos de surpresa e gerou uma onda de carinho e mensagens de apoio dos colegas e telespectadores. Desejamos sorte à jornalista em seus próximos desafios.

O clima esquentou de vez em A Fazenda 18. As peoas Fran e Stephanie protagonizaram uma discussão acalorada que deixou a casa em polvorosa. Stephanie não se segurou e disparou que Fran não faz diferença no jogo, elevando o tom da briga. Parece que a convivência na roça está cada vez mais difícil e a troca de farpas já virou um dos assuntos mais comentados nas redes sociais. Os fãs do programa estão ansiosos para ver os desdobramentos.

0: Que notícia emocionante, cheia de esperança! Sabrina Sato e sua família estão em festa após o pai da apresentadora, Omar Rahal, concluir com sucesso o tratamento contra o câncer de pâncreas. Um momento de pura alegria e superação para a família Sato. Sabrina compartilhou em suas redes sociais o momento tocante em que seu pai tocou o sino no hospital, simbolizando o fim da radioterapia. A mensagem de gratidão e alívio da apresentadora emocionou a todos os seus seguidores.
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4: Alô, você de Áries. Tudo indica que contar com as pessoas certas vai fazer a diferença no trabalho, hein? Se busca recolocação, o famoso QI, quem indica, pode abrir caminho para um novo emprego. Quem tem um love pode tirar o romance da mesmice hoje. O número da sorte para vocês é o 1, a cor goiaba. A lua em aquário te estimula a sair do automático e aí pode dar ideias diferentes, melhorar processos ou inovar o modo de fazer as coisas, viu? É, agora no relacionamento, se você tá firme e forte com o mozão, vocês podem fazer planos juntos. Bora? Torinho, o número da sorte hoje é o 26, a cor verde.
5: Gêmeos!
4: E você de gêmeos? Bom conhecimento, bom momento para estudar, se reciclar ou se aperfeiçoar. Ó, além de ampliar seus conhecimentos e contribuir para o seu desenvolvimento profissional, isso pode abrir portas para novas possibilidades e oportunidades. É um bom bate-papo, inclusive online, tem tudo para dar um start numa paixão gostosinha e até um relacionamento à distância. O número de hoje é o 16, a cor branco.
5: Câncer.
4: E você de câncer? Com uma imaginação e criatividade ainda mais poderosas, pode descobrir saídas diferentes para os...
6: Tá

0: inscrevendo-se no canal, deixando seu joinha, seu like e faça suas perguntas. Hoje nós iremos conversar sobre o tema Um Panorama do Setor de Telecomunicações. Está conosco hoje o presidente José Ribamar de Freitas, presidente do Sintel Ceará. Presidente, bom dia, seja bem-vindo.
1: Bom dia, Luiz. Bom dia, ouvintes.
0: Pode falar, Luiz.
1: Queremos aqui agradecer, o convite, esse espaço importante que a gente possa aqui prestar um serviço para fortalecer-se em algumas informações sobre privatização, sobre novidades de telecomunicações e a situação que os trabalhadores enfrentam.

0: outros termos.
1: Originariamente, que ganhou os leilões, as empresas internacionais, no caso da TIM, no caso da Telefônica, e outras, né, no caso da Claro também, que é bastante atuante no setor, para poder garantir lucros, como eles procuram, né, a maior arrecadação possível, eles pegaram as atividades e terceirizaram. E por isso, a regra do jogo é de que muitas vezes não são feitos os recolhimentos, a carga horária é danosa, né, acima de 8 horas, as empresas desaparecem, vez por outra. O sindicato realmente entra com as ações e muitas vezes responsabiliza a empresa polo, no caso a empresa contratou. Mas isso leva algum tempo e sempre fica uma dívida do setor para os trabalhadores. Até mesmo a questão da aposentadoria, fica difícil, porque a regra hoje atual dos acordos coletivos é de que seja indenizada a questão da reposição. Não se fala nem em aumento real, mas se fala no acordo coletivo de oferecer um abono, e um trabalhador, por conta da sua situação financeira, vai para a Assembleia e aprova, mesmo sob a orientação de que não deveria fazê-lo.
2: Presidente, a terceirização e a precarização das relações de trabalho ainda são um dos grandes problemas da comunicação. Como isso tem afetado os salários, os direitos trabalhistas e as jornadas de trabalho?
1: Esse realmente é o ponto crucial que o sindicato vem combatendo. Além da precarização, além da falta de salário, de piso, né, que as empresas resistem em colocar um piso, nós temos ainda a história da pejotização. É de um acordo coletivo que nós fechamos essa porta, mas as empresas também atacam por esse lado. E depois da reforma trabalhista, dificultou mais ainda essa representação, porque não só tirou a sustentação do sindicato, que era o imposto sindical, como também tirou do trabalhador vários benefícios que a CLT garantia. Então, essa história de que o beneficiado prevalece sobre a CLT é um fato, mas é a duras penas que a gente consegue. O beneficiado prevalece sobre a CLT é um fato, mas é

0: Estamos aqui conversando com José Ribamar de Freitas. Vou colocar o nome aqui dele na manchete também, sobre a questão da telecomunicação em Ceará. Você falou também da relação de emprego, pejotização, acordo coletivo, direitos trabalhistas, escalas. E sobre a escala 6 por 1, como trabalhador, o sindicato do Sintelv, essa questão da escala 6 por 1.
1: A escala 6 por 1, principalmente do setor de telecomunicações, ele tem muita resistência patronal. Mas nós avançamos. Recentemente, nós celebramos uma convenção coletiva, onde haverá uma transição para que possa amparar o serviço de terceirização. Quem deu um passo à frente, que está de destaque em todos os cantos, foi a TIM. A TIM implantou a escala 6 por 1, independentemente da questão do Congresso. Já está sendo implementado e, olha, ela mesmo dá o depoimento de que o resultado foi favorável para ela. O fato do trabalhador ter descanso, o fato do trabalhador ter descanso, resultou no desempenho melhor e nenhum prejuízo trouxe. Então é só preconceito para as empresas não querer implementar a escala 6 por 1.
0: O Sérgio aqui, o assessor de vocês, está pedindo para me avisar que é telecomunicações. Eu acho que eu falei, que às vezes eu falo meio assim rápido e talvez o senhor não tenha captado, mas reavisando, o panorama do setor de telecomunicações e já falaremos sobre a nova gestão, a nova diretoria do Sintel Ceará. Aqui também conosco, mandando mensagem, temos aí Estela Menezes, dizendo tema de suma importância. Faça como a Estela, faça como o Sérgio, mande sua mensagem, pergunte sobre o tema, sobre a relação do trabalho, os terceirizados, fale da relação das telecomunicações na sua localidade, já que todo mundo do Brasil todo está nos assistindo. Então, presidente, aqui nosso professor X também já está mandando palmas, né? Daqui a pouco ele manda as perguntas, sempre ele gosta de participar, interagir ativamente. E faça o professor X, torne-se membro da Atitude Popular. Presidente José Ribamar, com o avanço da tecnologia, da inteligência artificial e da automação, quais as funções estão mais ameaçadas e o que o sindicato está fazendo ou pode fazer para proteger os empregos desses trabalhadores?
1: Nessa parte nós contamos com a federação, que faz estudo, está mais avante, está subsidiando os sindicatos, mas um setor bastante atingido com as novas tecnologias é o setor de telemarketing. Esse realmente é uma tendência de que a máquina venha substituir o atendente, aquele, o ser humano, né? Porque os mecanismos que hoje a inteligência artificial utiliza, ela complementa, e vou dizer assim, presta um serviço até de melhor qualidade por conta de que aquela nacional na questão de atendimento, na questão de dados, internet, cabo fibra ótica e tal, nós estamos colocando na negociação sempre uma cláusula onde preserva a questão da inteligência artificial, que essa é a que vai, vamos dizer assim, ditar o modus operandi dos trabalhadores. Então, nós temos uma proteção e até onde dá para a gente conviver, e tirando o preconceito que a inteligência artificial vai substituir o ser humano. No caso específico do telemar, nós fazemos essa observação porque que é dito no mundo inteiro, não é uma percepção do presidente de casa, não é uma percepção de senso comum. É senso comum de que da parte telemática será abalado, né? Então, nós temos aí um ramo que emprega muita gente, jovem, e que precisa aí que o governo se antecipe e possa ver como é que faz essa transição. Mas ela está prevista e ela vai acontecer.
0: E dá mesmo para o trabalhador tem mesmo as condições de chegar junto ao patrão e decidir quanto quero ganhar em pouco, porque dizem que tem que ser pejotização, porque o trabalhador pode debater quantos dias quer trabalhar com o patrão e etc. O trabalhador, todos eles, pessoalmente, terão essa força de brigar com o patrão sozinho, ou a importância do sindicato é de suma importância sempre?
1: Sempre, até me permite, Luiz, é uma afirmação de que essa questão da representação sindical, ela é uma coisa científica.

0: científica, não é uma coisa de você só achar que vai ser. Pode ser que em determinado momento o sindicato não faça o trabalho que deveria fazer, mas ele fazendo, ele o faz de maneira a proteger esses trabalhadores de forma a equilibrar, né, as discussões de mesa. Você veja, por exemplo, que da reforma trabalhista foi tirado do sindicato a questão da homologação. Hoje as empresas estão entendendo que foi uma coisa ruim para ela mesma, porque ao, o fato de o empregado não ir ao sindicato, ele vai a um outro escritório de advocacia que não conhece, não domina o setor e que, de repente, a conta fica bem mais alta. Esse é o ponto. A outra questão é de que muitos que, vez por outra, vai para a privatização, quando acontece um acidente, um problema, bate a porta do sindicato. Lá o sindicato vai atender, lá o sindicato vai representá-lo. Mas é uma questão de uma inconsciência, certo? Porque a gente vê que é muito parecido com esse serviço de teleentrega, delivery, que também é outra ilusão. Enquanto não tiver um sindicato para organizar o setor, ele terá prejuízo diretamente para o trabalhador inicialmente e para a sua família, por consequência.
1: Você falou dos motoboys, digamos assim, aplicativos de carros. Esses estão completamente abandonados, porém se dizem grandes empresários.
0: Nós temos alguma coisa parecida com isso, que é o quê? Vez por outra você se depara no meio da rua com um carrinho, um humilde simples carrinho, bio, com uma escada em cima, um motorista, e esse se dizendo que ele é empresário. Ele sobe lá no fundo do box,
1: Lógico.
0: faz a ligação, muitos despegam lá de cima, cai, e quando cai, totalmente se perde. Está desamparado pela legislação. É uma pena, porque a gente todo dia divulga, dá informativo, faz alertas, mas algumas pessoas insistem nesse procedimento que é uma aventura sem graça.
1: E quais são as principais lutas do sindicato, dos trabalhadores em telecomunicações do Ceará e o que precisa mudar no setor para que o desenvolvimento das telecomunicações também signifique melhoria das condições de trabalho?
0: Aí você vai me permitir, Luísa, fazer uma declaração dolorosa que a gente gostaria de não fazê-la, né? Mas a gente tem um ressentimento, nós temos uma defasagem, nós temos uma falta de apoio do governo federal, do concede a Anatel, que não fiscaliza como deveria fiscalizar, não faz parceria com o sindicato como deveria fazer. É verdade que nós temos recentemente algumas conversas via federação, para avançar em algumas questões, mas não tem esse apoio. E aqui no Estado, a gente também gostaria de todos isso, mas nós temos também dificuldade, não só o Sindel, o Sindicato das Comunicações, mas é que todo o governo sindical se ressente de falta de espaço no governo estadual. As agendas não são recebidas, não tem espaço para discussão, e nos ajudaria bastante apenas na questão da fiscalização. Isso deixa o sindicato que não tem estrutura, não tem dinheiro, para fazer essa fiscalização e alcançar o estado do Ceará todo. Para você ter uma ideia, nós temos em torno de 5 mil telefonistas. Nós temos telefonistas do motel, nós temos telefonistas do supermercado, nós temos telefonistas do banco. E um dos desrespeitos mais presentes é exatamente dos bancos. O pessoal no atraso, porque terceiriza o serviço e precariza essas condições. Eu não deveria ser um banco estatal, né? Estou falando de banco estatal, banco brasileiro, claro, dos outros também tem. Mas esse daí não se admite que essa situação aconteça, e é com frequência que esse pessoal tem os seus direitos atingidos de forma até, vamos dizer assim, desamparado total da questão da FTS, de 13º, essas coisas que mudam de empresa e as empresas viram sorrisal, a gente chama isso, empresas sorrisal, de uma hora para outra desaparece. A que sucede não quer assumir os outros. Cabe o sindicato entrar com a ação, que nós conhecemos, a justiça demora bastante para poder repor minimamente essas perdas.
1: Aqui o José Ayrton está mandando um bom dia, assim também como o José Gilmaro Oliveira, mandando bom dia. como Neto Magalhães. A gente pede vocês três e a todos que estão nos assistindo que inscrevam-se na Atitude Popular, mande seu like e compartilhe ao máximo com seus amigos da área da telecomunicação. O presidente José Ribamar, por que a Anatel não fiscaliza? Porque não tem condições? Porque tem conselheiros lá que não têm interesse de fiscalizar? Qual é o real problema das nossas, telecomunicações, das nossas agências reguladoras?
0: É um conjunto do que você está falando, Luiz. A princípio, não tem um corpo de empregados suficiente para atender a demanda, que é grande. A segunda coisa, e eu acho que essa é a mais importante negativamente, é que as indicações são feitas, normalmente, quem vai cuidar, vai ser indicado para a Anatel, são representantes das empresas. Certo? Nós do sindicato somos chamados para eventualmente compor a diretoria, compor a presidência.
1: Não há paridade
0: e não tem também a questão da boa vontade. Eu vou refazer aqui a minha culpa, porque recentemente, realmente, ela tem nos ajudado na questão da Oi. Vocês sabem, a Oi está em recuperação judicial. E simplesmente a inclinação é de desamparar todos os seus empregados, dizendo que não tem sequer dinheiro para pagar a rescisão. Se não tem dinheiro para pagar a rescisão, imagine pagar a multa contratual, o plano de saúde, todas essas coisas. E mais grosseiro ainda, que foi uma coisa que nós denunciamos ao longo do ano passado. Em pleno Natal, com a terceirizada da Oi, chamada Serrete, simplesmente fechou as portas e não pagou a ninguém. Aí com a mão aguardando alguma coisa.
1: Mas não era privatizando a Telemar, né? Se não me engano, era isso? A empresa antes de ser privatizada a primeira vez? A Teleceará. É. Não era privatizando a Teleceará que iríamos ter toda a melhoria das comunicações no Ceará?
0: Pois é, esse canto da sereia foi...
1: Já telebável a Oi?
0: É, quando houve o ciclo telebrado, é outra coisa que não se entende, né? Foi privatizado a Embratel, que era a joia da coroa, que nunca deu prejuízo, sempre foi uma empresa de ponta. Nós tínhamos, inclusive, um satélite, né? Esse satélite desapareceu. Nós não temos mais... O Brasil não é mais... Não tem mais satélite das telecomunicações, vai ter que pagar para o estrangeiro para poder ter as informações. Então, no caso da Inglaterra, não teria nenhum motivo para a privatização, mas foi no pacote. Todas as teles foram privatizadas e a Telebrás que deu início do sistema está aí, funcionando lá em Brasília, totalmente operada, totalmente administrativa, não tem nada operacional. Coisa que não se entende no país. Se era para privatizar, começaria pelo sistema Telebrás, mas a Telebrás existe, continua aí Brasília e o consumidor, né, pagando por isso.
1: Vamos falar da nova diretoria. Como será a composição da nova diretoria e quais são as prioridades e o compromisso da nova gestão que você assume como presidente do Sintel Ceará?
0: Pronto, o nosso presidente anterior, o César, ele enfrentou uma situação muito difícil, por conta que ele ficou um mandato bastante escasso para a questão de disputa judicial, e terminou que o mandato dele quase não tinha uma direção completa. Essa é a grande novidade. Essa direção é a primeira direção que está completa. São 24 diretores, que é o que era possível fazer pelo estatuto, e nós escolher a dedos cada diretor por representação. Então, tentamos fazer o máximo isso. Tem gente da Brisa Leste, que tem mais de 6 mil empregados, tem gente da Claro, tem gente da Telefônica, certo? Tem gente da Vivo, tem gente terceirizado, né? E aí, a gente estratificou isso e vai poder fazer, ter um alcance maior, entender melhor as nossas trabalhadoras, porque entre o empregado da Claro, o empregado da TLP, que é uma terceirizada, e o pessoal de call center, são realidades diferentes. Então, nós temos que ter gente lá dentro para entender e fazer. Algumas negociações nossas são centralizadas, às vezes no exterior, às vezes em Brasília, por conta da organização da nossa federação. E, objetivamente, nós vamos fazer a defesa intransigente, porque, no limite que puder fazer, nossa assessoria jurídica também está bem estruturada, né? E vamos trazer para o trabalhador, ou querer dar para o trabalhador, a tranquilidade que ele tem uma representação sindical com ação sindical, além, né, das três áreas. Você tem uma empresa que possa divulgar, nós temos uma escola, uma assessoria de imprensa, um jurídico que possa encaminhar essas questões no limite, e uma diretoria com nível de entendimento e compreensão para trazer os benefícios do acordo coletivo da data base e fazer manter, né, tudo que foi conquistado.
1: Já que são mais de 100 mil trabalhadores de uma só empresa, salvicando o acordo coletivo de primeiro, era um dia de trabalho que o trabalhador tinha que pagar por ano para o sindicato, se me corrija, por gentileza. O que fazer para trazer esse trabalhador que realmente é sofrido, ganha pouco, para que possa pagar, digamos, R$10 por mês, ou um dia mesmo de trabalho por ano, que dá mais ou menos R$100, R$150, para que ele possa sentir que o sindicato precisa deles e eles precisam do sindicato, que com pouco, já que são 100 mil só numa empresa, se cada um desse ali R$100 por ano, já daria para movimentar muitas ações na justiça, pagar escritório de advocacia, fazer campanhas, etc, etc. Fale mais sobre as pretensões na nova diretoria para fortificar e trazer o trabalhador para dentro do sindicato.
0: Beleza, só uma correção. Os 6 mil que eu falei são só da Brisanete.
1: Eu vi 100, não?
0: São 6.
1: 6 mil, desculpa, gente. 6 mil.
0: Empregados só da Brisanete. 100 mil talvez seja toda a representação. Tá? Então, todas as empresas realmente chegam a esse número.
1: Então, chega esse número grande de 100 mil se juntar todos só no Ceará.
0: É, porque só e aposentado nós temos mais de 15 mil, 20 mil, certo? Então, além de aposentado, ele tem as ligações das outras associações para fazer a correção.
1: A correção, eu realmente ouvi errado, ouvi 100 mil.
0: 6 mil, só Brisanete. Mas aí, o que nós estamos fazendo? É exatamente isso aí. Nós estamos tentando trabalhar e encantar o trabalhador de forma a ele ter a consciência sindical e entender que a instituição não tem ajuda financeira de governo, de empresa, e que é exclusivamente o trabalhador que ele tem que poder e fortalecer. É uma realidade totalmente diversa, porque nos anos de 1980, o nível de fiscalização era 85%. Essa coisa virou para 15%, e eu estou falando do cenário de cidade sindical, bancários, eletricitário, vender todos, né? Estou falando do nível de 15%, que inverteu. Mas tem situações que você tem, eu estou falando na média, mas tem situações que você tem 5%, 6%, 2%. É inadmissível que a instituição possa sobreviver a isso. Tanto é verdade que depois da reforma trabalhista, muitos sindicatos estão cartorário. O que é isso? Então tem ação sindical, é só aquela mesma encenação de fazer acordo. Porque não tem uma resposta da ação sindical. E quem garante o acordo coletivo mesmo é a ação sindical da entidade. O papel mesmo, ele vale para poder você entrar na justiça e fazer valer. Mas se esperar que essa coisa funcione automaticamente, então é assim. Para você ter uma ideia, Luiz e ouvintes, o acordo coletivo não quase sempre, vamos dizer assim, numa escala de 1 a 10, 9. Quem descumpre é a representação patronal. Os trabalhadores honram por a questão de valorizar essa negociação. Então, é um negócio assim, que você tem que sempre estar atento para poder usar essas três esferas. Usar a denúncia através da imprensa, usar o jurídico para poder exercer, e usar a ação sindical, que é aquela apelação que, em último caso, fazer uma greve, uma paralisação, que o trabalhador não gosta disso. Quando o trabalhador faz isso, é mesmo outro dos recursos.
1: Aqui nós temos pergunta do Neto perguntando: presidente, e a importância da IA nas telecomunicações atualmente? Você já falou um pouco lá atrás, mas pode falar novamente, ainda temos tempo.
0: A IA, ela veio para... Ela é democrática, ela está todo mundo, ela veio para atingir todo mundo. O que nós temos que fazer com a IA é conviver com ela, se antecipar. eu acho que para a entidade sindical é uma coisa boa, porque elas vão tirar boa parte do trabalho braçal, jogar para IA, e usar esse tempo vago, essa ociosidade positiva, né? E fazendo esses trabalhadores ir mais para campo, ir mais para a organização, e investir mais nesse encantamento para que o trabalhador tenha consciência de que outra barreira, né, é o sindicato, e que ele tem que fortalecer, senão a situação não lhe será favorável. Nunca.
1: Presidente Zé Ribamar, nós estamos diante de mais uma eleição. O que fazer para se juntar aos sindicatos, o Sintel com outros, para cobrarem dos nossos candidatos a deputados e senadores, para que se comprometam com a causa, quem sabe, de acabar com esse acordo coletivo feito no passado, que, não se salvo engano, foi na PEC 95, ou me corrija aí, que tirou essa contribuição sindical?
0: Pois é, o governo Lula, que é um governo operário, de origem operária, fascista, deveria ter corrigido isso aí desde o primeiro mandato, que é o quê? Como fazer a sustentação econômica da entidade. Certo? Só que toda vida que ele pauta aí, você fica acompanhando, aí a direita vem e coloca reforma tributária, reforma disso, reforma daquilo, que não dá para competir. Não tem uma simpatia dos patrões. Por exemplo, a reforma trabalhista criou muita dificuldade para os trabalhadores. Mas essa dificuldade, essa reforma trabalhista que se aplica aos sindicatos patronais, ela não funciona. Quer dizer, os sindicatos cada vez mais estão fortes, os sindicatos patronais, porque eles têm a sustentação financeira a partir das empresas e a partir da doação, né? Não dou nada para o patronal, mas...
2: Os perrengues.
0: Sim. Então, toda a pauta que nós estamos fazendo, que nós estamos inclinados a trabalhar...
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3: Se 33 milhões de pessoas dessem as mãos, elas poderiam fazer todo o caminho ao redor do Equador.
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5: E as vacas feias à vista e magras de carne comiam as sete vacas formosas à vista e gordas. Gênesis 41:4. O sonho do faraó tem sido muitas vezes a minha experiência de vigília. Meus dias de preguiça têm destruído devastadoramente tudo o que eu tinha conseguido em tempos de aplicado zelo. Minhas temporadas de frio congelaram todo o alegre brilho dos meus períodos de fervor e entusiasmo. Os meus acessos de mundanismo têm me trazido de volta dos meus avanços na vida divina. Eu preciso tomar cuidado com orações pobres, louvores pobres, obrigações pobres e experiências pobres, pois eles comerão a gordura do meu conforto e paz. Se eu negligenciar a oração por não mais que um curto período, perco toda a espiritualidade que tinha alcançado. Se eu não extrair suprimentos frescos do céu, o milho velho do meu celeiro logo é consumido pela fome que graça em minha alma. Quando os pulgões da indiferença, as locustas do mundanismo e as lagartas da autoindulgência se colocam em meu coração completamente desolado e fazem minha alma definhar, toda a minha antiga fecundidade e crescimento na graça me aproveitam de absolutamente nada. Quão ansioso deveria eu estar para não ter qualquer dia de carnes magras e feias. Se todos os dias eu caminhar em direção à meta dos meus desejos, logo irei alcançá-los, mas desviar irá me deixar longe do prêmio da minha vocação e roubará os avanços que eu tão laboriosamente realizei. A única maneira pela qual todos os meus dias podem ser como vacas gordas é alimentá-los no justo prado, passando os dias com o Senhor, em seu serviço, em sua companhia, em seu temor e em seu caminho. Por que cada ano não deveria ser mais rico em amor, em utilidade e em alegria do que os que já foram? Pois estou ficando mais perto dos montes celestiais, tenho mais experiências do meu Senhor e então deveria ser mais parecido com Ele. Ó Senhor, mantenha longe de mim a maldição da magreza da alma, não me deixe ter de chorar. Emagreço, emagreço, ai de mim, Isaías 24:16. Mas que eu seja bem alimentado e nutrido em tua casa, para que eu possa louvar o teu nome.
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6: Dicas de economia. Vale a pena comprar os produtos que você mais consome em casa em um atacado, que oferece preços bem mais convidativos que os supermercados. Só atente para a data de validade.

O novo corte da taxa básica de juros vai depender da evolução da economia num cenário cada vez mais incerto. O momento é de cautela, prega o Copom, Comitê de Política Monetária, na ata da última reunião, que reduziu a taxa Selic para 13,75%. O mercado financeiro, na última segunda-feira, apostou em pelo menos mais um corte nessa taxa, ficando assim em 13,5% no fim deste ano. De acordo com a ata, os conflitos geopolíticos e as decisões sobre juros em outros países impactam a política monetária no Brasil. Aqui no país, o Banco Central reconhece que a taxa de juros elevada vem desacelerando a economia e assim contendo a inflação. No entanto, a elevação dos gastos, o crédito direcionado e a dívida pública podem dificultar a queda da inflação. Por isso, defende que as políticas fiscal e monetária andem juntas. O Copom afirma que nesse cenário todo, os riscos de alta da inflação são maiores do que de redução. Então conclui que nesse contexto de incerteza em níveis historicamente elevados, o ciclo de regulação vai ser ajustado conforme a evolução dos dados econômicos, de forma a garantir que a inflação mantenha a convergência para a meta.

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1: A vida é um mar agitado que muitas vezes nos surpreende com angústias, incertezas e sofrimentos. É como se estivéssemos num barco sem leme, à mercê de uma furiosa tempestade. Sozinho, você não terá condições de vencer. Deixe então que Jesus assuma o comando de sua vida e verá que suas angústias e tristezas se transformarão em esperança, seus sofrimentos em alegria. Ele é o caminho certo. Ele é a tua força. Ele é o teu poder. E com Ele, você não precisa temer as ondas agitadas desta vida.

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0: Olá, amado ouvinte. Vamos refletindo com A Procura do Sol. A andorinha do mar Ártica é uma bela ave que passa a maior parte da sua vida a voar sobre o oceano à procura de alimento. No que se refere às aves, tem tamanho médio, é quase toda branca, com as partes superiores em cinzento claro e com um admirável topete preto que lhe vem até bem abaixo dos olhos negros. Tem bico vermelho vivo, pernas curtas, vermelhas e pés vermelhos palmados. As andorinhas do mar árticas gostam de um verão perpétuo. Quando é verão no extremo norte, elas ficam ali a criar os seus filhotes numa praia rochosa do norte da Groenlândia ou da Islândia. Depois, quando o verão começa a esfriar, elas e os seus jovens começam a dirigir-se para o mar de Weddell, na Antártica, a cerca de 19.300 quilômetros ao sul. Dados informativos obtidos por minúsculos registradores de dados aplicados nas suas pernas mostram que elas fazem grandes curvas acrobáticas através do oceano. Na altura em que chegam ao extremo sul, já é verão, e elas passam infindáveis horas de luz diurna a voar e a comer. Como tem de viajar para tão longe, ela ganha um prêmio. A andorinha do mar Ártica registra a mais alta quilometragem durante a sua migração anual. Elas chegam a cobrir 64.300 quilômetros por ano. Como essas aves vivem cerca de 30 anos, elas provavelmente voam cerca de 2 milhões e meio de quilômetros durante a vida. Mais ainda, os investigadores descobriram que, embora as andorinhas do mar não viajem juntas, todas elas saem das suas zonas de inverno, atravessam o Equador, deixam os locais de alimentação e de descanso e chegam aos locais de verão com espaço de apenas alguns dias, sem se verem umas às outras, e então cumprem as tarefas juntas. Isso é maravilhoso. Em Gênesis 1:21 diz: E Deus criou as grandes baleias e todo réptil de alma vivente que as águas abundantemente produziram, conforme as suas espécies, e toda ave de asas, conforme a sua espécie. E viu Deus que era bom. Momento Fé no Criador.
1: Os céus declaram a glória de Deus e o firmamento anuncia a obra das suas mãos.
0: Em Hebreus 13:5-6 diz: Porque ele disse: Não te deixarei, nem te desampararei. E assim, com confiança, ousemos dizer: O Senhor é o meu ajudador e não temerei. O renomado evangelista Billy Graham escreveu o seguinte: Alguns anos atrás, quando nosso filho Ned entrou numa nova escola, ele conheceu alguns meninos da cidade que pensavam que eram muito fortes. Ned nunca teve de confrontar meninos da rua que tinham muita experiência em defender-se e que presenciavam brigas como uma ocorrência regular. Os meninos da cidade logo começaram a persegui-lo. Outro menino, que era amigo de Ned, viu que para nosso filho sobreviver, ele teria de aprender como se defender. Então ele ensinou-lhe algumas bases de karatê e um pouco de outras artes marciais. Depois de muita prática, Ned demonstrou sua nova habilidade no menino que o estava provocando. E os outros pararam de aborrecê-lo. Deus quer nos ensinar como nos defendermos do pecado. Satanás, o principal perturbador, nos ataca em nossos pontos mais fracos e quer nos derrotar para que não sejamos úteis para Deus. Na Bíblia, Deus nos provê treinamento espiritual que nos fortifica interiormente, da mesma forma que o exercício físico e a disciplina podem nos fortalecer exteriormente. Mas como o exercício ou treinamento nas artes marciais, precisamos ser constantes em nossa leitura das Escrituras e disciplinados na aplicação às situações e circunstâncias ao nosso redor. Deus não nos prometeu nos proteger das dificuldades, mas prometeu nos proteger em meio às dificuldades. Nada pode nos tocar fora da vontade de Deus. Se alguma coisa nos toca, podemos estar certos de que foi com o propósito de nos edificar, para sermos testemunhas mais eficazes e fortes, para que Deus possa nos usar para batalhar com o mais cruel perturbador da história, o diabo. Lembre-se, Deus nunca o abandonará, nem o esquecerá.
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0: E agora vamos elevar nossas preces a Deus. Nosso Deus e Pai, nós te agradecemos por teu extraordinário amor e tua preocupação que nos acompanham diariamente. Ensina-nos que o Senhor está no controle de tudo o que acontece em nossas vidas, que possamos nos sentir confortados ao saber que sempre estás aí. Ajuda-nos a aplicar a verdade das Escrituras, a ter comunhão de oração e comprometimento contigo em nossas vidas diárias. Através de Jesus. Amém.
1: Que privilégio ter a mesma mão que fez o universo e espalhou as estrelas, escrevendo seu nome no livro da vida. Louve a Deus por isso e declare agora Cristo como seu Senhor e Salvador, buscando a partir daqui o perdão e uma vida correta. Deus alegra-se por todo aquele que assim desejar de todo o coração.

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1: A pele de uma rã dourada venenosa possui toxinas suficientes para matar 100 pessoas.
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3: Fofoca, a jornalista Cecília Malan protagonizou um momento emocionante ao se despedir da redação da Globo em Londres. Com a voz embargada, ela agradeceu a equipe e relembrou os anos de trabalho na capital inglesa. A saída de Malan da correspondência internacional da emissora pegou muitos de surpresa e gerou uma onda de carinho e mensagens de apoio dos colegas e telespectadores. Desejamos sorte à jornalista em seus próximos desafios.

O clima esquentou de vez em A Fazenda 18. As peoas Fran e Stephanie protagonizaram uma discussão acalorada que deixou a casa em polvorosa. Stephanie não se segurou e disparou que Fran não faz diferença no jogo, elevando o tom da briga. Parece que a convivência na roça está cada vez mais difícil e a troca de farpas já virou um dos assuntos mais comentados nas redes sociais. Os fãs do programa estão ansiosos para ver os desdobramentos

0: Que notícia emocionante, cheia de esperança! Sabrina Sato e sua família estão em festa após o pai da apresentadora, Omar Hahal, concluir com sucesso o tratamento contra o câncer de pâncreas. Um momento de pura alegria e superação para a família Sato. Sabrina compartilhou em suas redes sociais o momento tocante em que seu pai tocou o sino no hospital, simbolizando o fim da radioterapia. A mensagem de gratidão e alívio da apresentadora emocionou a todos os seus seguidores.
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4: Alô, você de Aries. Tudo indica que contar com as pessoas certas vai fazer a diferença no trabalho, hein? Se busca recolocação, o famoso QI, quem indica, pode abrir caminho para um novo emprego. Quem tem um love pode tirar o romance da mesmice hoje. O número da sorte para vocês é o 1, a cor goiaba. A lua em aquário te estimula a sair do automático e aí pode dar ideias diferentes, melhorar processos ou inovar o modo de fazer as coisas, viu? É, agora no relacionamento, se você tá firme e forte com o mozão, vocês podem fazer planos juntos. Bora? Torinho, o número da sorte hoje é o 26, a cor verde.
5: Gêmeos!
4: E você de gêmeos? Bom conhecimento, bom momento para estudar, se reciclar ou se aperfeiçoar. Ó, além de ampliar seus conhecimentos e contribuir para o seu desenvolvimento profissional, isso pode abrir portas para novas possibilidades e oportunidades. É um bom bate-papo, inclusive online, tem tudo para dar um start numa paixão gostosinha e até um relacionamento à distância. O número de hoje é o 16, a cor branco.
5: Câncer.
4: E você de câncer? Com uma imaginação e criatividade ainda mais poderosas, pode descobrir saídas diferentes para os perrengues, questões complicadas ou projetos complexos. Tem chance de pintar uma grande mudança para você, hein, câncer? Nos assuntos do coração, tem tudo para revelar alguns desejos guardados hoje. Se você tiver já um caso aí, né? Se já se amarrou, essa é a dica. Agora, se está solteiro ou solteira, pode querer viver um love de outro mundo, mas ter independência também. E aí, só deve dar like se o crush acelerar o seu coração e respeitar o seu espaço. Número da sorte hoje para você de câncer é o 28, a cor vermelho.
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4: Alô, você de leão.
5: Leão.
4: Vejo aqui que trabalhar em colaboração tende a dar mais resultado do que tentar resolver tudo sozinho. Afinal, um colega ou parceria, pode trazer ideias frescas e até novas oportunidades. Bom, se o cupido já acertou em cheio, pode encontrar o meio termo entre curtir o chamego do love e preservar a sua liberdade. O número da sorte hoje para você de leãozinho é o 8, a cor é marrom.
5: Virgem.
4: A lua em aquário dá mais uma sacudida na rotina, em cristalzinho, ativando o seu lado mais inovador. O astro pode te levar a apostar em jeitos diferentes de trabalhar, testar novas ferramentas e agilizar as tarefas. Bom, o love tem chance de aparecer justamente onde você menos espera, no meio dos seus corres. Se já vive um romance, pode querer dar uma fugida da rotina, além de dividir tarefas igualmente e ajudar um ao outro. O número da sorte hoje para você de virgem é o 57, a cor violeta.
5: Libra,
4: amores! Com criatividade em alto, uma ideia criativa ou projeto moderno pode fazer o seu serviço ganhar destaque. É um bom dia para se abrir para novos formatos, hein? Ó, tá na pista? Pode fazer um novo contatinho com muita naturalidade, ok? Número de hoje, Librinha, é o 14, a cor é o lilás.
5: Escorpião!
4: E você de escorpião? Mudanças no ambiente ou na forma de trabalhar estão favorecidas e prometem deixar a criatividade fluindo super bem. É, ó, tá solteiro ou solteira? Tende a pegar, mas desapegar se virar peso. O desafio pode ser equilibrar o vínculo e a profundidade com independência e liberdade. O número da sorte hoje para você de escorpião é o 52, a cor é rosa.
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4: Alô, você de Sagitário.
5: Sagitário.
4: Ideias avançadas e até excêntricas podem bombar, hein? Assim como novos contatos também. Hoje é um bom dia para divulgar o seu serviço, trocar figurinhas e aprender com quem entende mais que você. É, olha, pode arranjar uma colher. Tá dando sopa por aí? Vejo aqui que pode arranjar uma colher. Brincadeirinhas à parte, né? Um papo inteligente e divertido promete ser um início de um flerte e até algo a mais. Se tem um love, a relação tende a pedir estímulos. O número da sorte é o 5, a cor é o preto. Capricórnio. Tudo indica que vai enxergar melhor o valor do seu serviço e aproveitar mais os seus talentos. E aí pode tentar aprimorar as condições do ambiente profissional e buscar trabalhar de uma maneira menos engessada. No romance, pode gostar de ter o mozão por perto, mas sem abrir mão muito da sua individualidade. O número de hoje é o 38, a cor é o azul. Senhoras e senhores de Aquário, olha, hoje é o seguinte, dá uma segurada na teimosia e saiba ouvir, ok? olha, como a rotina pode sufocar e até desgastar, ter um tempinho só para fazer algo diferente tende a renovar o astral, viu? A dois, manter a amizade promete fortalecer a relação. O número da sorte hoje para você de Aquário é o 32, a cor é o azul claro. E você de peixes, tudo indica que vai ser um dia para ficar na moita, trabalhando sem tanta exposição e organizando pendências em silêncio. Dar um tempo do burburinho pode te ajudar a tomar decisões e te dar bons insights. É nos assuntos do coração, se você já encontrou só uma gêmea, pode sentir que é hora de refletir sobre o romance e o que precisa mudar, tá bom? Peixes, número da sorte hoje é o 57, a cor é o azul.
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11: Navegue anonimamente na internet. Use o modo anônimo nos navegadores. Quanto mais Shift mais N, no Chrome e Edge. 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
12: 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Dicas para o bem-estar do seu amiguinho.
13: Reforço positivo. Use o reforço positivo como petiscos, elogios e carinho para incentivar comportamentos desejáveis. Isso ajudará a reforçar os laços entre você e seu pet e tornar o processo de adaptação mais positivo.
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15: Olá, noveleiros! Estamos chegando com os resumos das suas novelas favoritas para essa quarta-feira. E agora o resumo da novela Iludida. A professora de Ali alerta Volkan e Ásia sobre o comportamento do menino e a relação conturbada que ele tem com Demir. Nervoso, Ali explica para os pais sobre a briga que teve no colégio com Demir e jura que não pegou os fones do colega. Ali se perturba ao ouvir mais uma briga entre os pais. Deria e Bahar participam de um jantar do Centro de Caridade ao lado de Gonu e Derin. Turguei dá conselhos para Ali e fica mais próximo do garoto. Pelin alerta Ásia sobre os planos de Volkan para o hospital. Bahar fica indignada quando Derin a conta sobre a ideia de Volkan de tirar Ásia de seu cargo. Em casa, a médica recebe outra carta com ameaças. Preocupado com a segurança de Ali, Volkan insiste em levar o filho para morar com ele, mas o garoto rejeita e diz que a mãe não pode ficar sozinha.

agora o resumo da novela O Que a Vida Me Roubou. Alessandro oferece muito dinheiro a Loreto para que o entregue José Luiz com vida. Nádia, em sua residência, pede a seus empregados que tirem as flores ganhadas de Victor do local. Depois, recebe uma ligação de Monserrat, que a pede dinheiro emprestado. Maria e Adolfo, na fazenda Almonte, planejam roubar dinheiro de Alessandro e colocar a culpa em Monserrat. Joventino entra no quarto de Monserrat e lhe entrega a pulseira que Graziella lhe deu em troca de seu silêncio. Monserrat, surpresa, aguarda. Demétrio aceita o dinheiro que sua irmã conseguiu com Nádia e pede a José Luiz que se retire da fazenda. Alessandro visita Victor em sua residência e se surpreende ao vê-lo machucado. Ele pede que Victor se afaste de Nádia, pois do contrário, vão matá-lo.

E agora, o resumo da novela por você. Bela suspende Vanessa e a afasta temporariamente do hospital. Lucas descobre que Peixe está morando com Gabriel e questiona Bela sobre seus sentimentos pelo advogado. Gabriel aconselha Peixe a investir em Dalila. Yara sente falta de Juarez. Vanessa discute com Giovanna. Pérola lamenta o conflito entre Bela e Vanessa. Lia chega ao Rio de Janeiro para morar com Iracema. Dalva oferece ajuda para Próspero se aproximar de Melinda. Vanessa arma com Junqueira para afastar Bela da presidência. Bela e as crianças aprovam Lia como sua nova ajudante. Juarez sente uma

0: E por fim, o resumo da novela Quem Ama, Cuida. César conta a Adriane e a Pedro como conseguiu os arquivos do perito. Fábio acaba confessando a Pilar que tinha um caso com Arthur. Pedro vê a documentação de Dalto e conclui algo nunca citado na perícia apresentada no tribunal. César demonstra ceticismo quando Otoniel lhe comunica que tem encontrado o pai do médico. Silvana sugere a Fábio ajudar Ulisses a reconstruir sua vida. Pedro pede revisão criminal para inocentar Adriana da morte de Arthur. Ademir conclui que Pedro conseguiu os originais do perito. Adriana conta a Dora que é a nova sócia da joalheria.
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3: O zagueiro Walter Kahneman, do Grêmio, está no centro de uma discussão sobre o limite de jogadores estrangeiros no futebol brasileiro. O caso envolve uma brecha nas regras de registro de atletas que pode permitir que um jogador nascido fora do Brasil seja considerado brasileiro para fins de inscrição em competições, mesmo sem ter nascido no país. O caso de Kahneman chama a atenção porque o defensor argentino concluiu sua naturalização brasileira em março de 2026, após 10 temporadas no país, e passou a não ocupar vaga de estrangeiro. A regra também contempla atletas com dupla cidadania ou vínculos familiares brasileiros. A partir de 2027, o limite de estrangeiros relacionados por partida cairá de 9 para 8, com redução gradual até chegar a 5 em 2030.
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3: A seleção brasileira feminina foi convocada pelo técnico Arthur Elias para os amistosos contra a Argentina, em mais uma etapa de preparação da equipe para os próximos compromissos internacionais. A lista reúne jogadoras escolhidas pela comissão técnica para os confrontos diante das argentinas, que também servem para dar sequência ao trabalho de observação e ajustes no elenco brasileiro. Entre os destaques, a lista conta com 28 jogadoras e tem como principal ausência Marta. Os confrontos estão marcados para 10 de outubro, no Beira-Rio, em Porto Alegre, e 13 de outubro, na Arena de Pernambuco. Os amistosos fazem parte da preparação brasileira para a Copa do Mundo Feminina de 2027, que será disputada no Brasil.
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3: A 777 Partners, ex-proprietária da SAF do Vasco, desistiu de uma ação judicial contra o clube após chegar a um acordo com a direção vascaína. Como parte do entendimento, a empresa solicitou a retirada de um recurso que estava na pauta do Tribunal de Justiça do Rio de Janeiro, em mais um capítulo da disputa envolvendo o controle e a gestão do futebol do clube carioca. A desistência foi formalizada em conjunto com o Vasco e a Vasco SAF, e o acordo prevê que a 777 arque com as custas e despesas do processo, enquanto cada parte será responsável pelos honorários de seus advogados. A extinção da ação ainda depende de homologação judicial. O recurso estava previsto para julgamento em 24 de setembro, e a retirada da pauta representa um avanço para o encerramento do conflito jurídico entre o clube e a antiga investidora.
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0: Momento Saúde, a gente conversando com você sobre saúde e qualidade de vida. Eu sou Sheila Bernardes e conduzo esse programa com muito carinho, especialmente para você. E já quero te perguntar, como que você está se sentindo hoje? Como está a sua saúde? Conta pra gente, 77-3628-4210, e você fala com a gente direto aqui no estúdio do Momento Saúde, que recebe hoje a querida médica ginecologista obstetra, doutora Kelita. Doutora Kelita já está em nosso estúdio com a gente e ela já me autorizou a abrir o canal para você perguntar. Tem dúvidas quando o assunto é a saúde ginecológica? Manda pra gente aqui. Doutora Kelita, seja muito bem-vinda mais uma vez ao nosso programa.
1: Sheila, muito obrigada. Eu que sempre agradeço. É um prazer enorme participar do Momento de Saúde. E eu sempre imagino assim, quando você fala da audiência deste programa e dos outros programas, né? Então, só você saber que a gente pode aqui conversar com um número de pessoas que eu não posso nem imaginar quantos, e tirar as dúvidas sobre saúde e conversarmos, porque de fato a gente sabe que às vezes a consulta médica é muito corrida, temos problemas de saúde para resolver e o tempo não dá para a gente tirar as nossas dúvidas. E ter essa oportunidade, para mim, é um prazer muito grande estar
0: pra
1: com vocês.
0: Para nós também um privilégio recebê-la e tirar dúvidas. Atenção, mamãe, você tem filha adolescente em casa? Quando o assunto é a saúde ginecológica da sua filha, você tem dúvidas? Converse com a gente, que a doutora Kelita, a partir de hoje, vai trazer uma série de informações para nós sobre a saúde ginecológica na adolescência. E essa transição, porque quando são pequenininhos, a gente leva no médico pediatra. E a partir de qual momento a gente deve migrar esse adolescente para a visita à médica ginecologista, ao médico ginecologista? Então, já quero começar perguntando para a doutora Kelita se existe uma idade considerada ideal para a menina fazer a primeira consulta com o ginecologista, ou isso depende de cada adolescente, doutora?
1: Não, na realidade, existe uma idade e um momento ideal. Qual é o momento ideal? Quando a menina está já com aqueles sinais todos de puberdade. A mama já cresceu, os pelinhos pubianos se tornaram mais espessos, a modificação da gordura do corpo, que antes era toda retinha, ela já começa a fazer aquele formato curvilíneo. Então, quando os hormônios começam a dar esse sinal de modificação no corpo, já é para a mãe ficar atenta. E muitas das vezes a mãe espera a menstruação descer para então levar no ginecologista. Eu sempre costumo dizer que essa conversa da menstruação, quando ela vai acontecer, deve acontecer entre mãe e filha. Quando a mãe não tem esta naturalidade, e assim que ela nota esses sinais, a mudança do corpo de menina para mocinha, está na hora de levar para o ginecologista. Se essa conversa sobre que vai acontecer a menstruação, se a mãe tem essa possibilidade de fazer, é a melhor pessoa para fazer. Mas por algum motivo, ou por inibição, ou por não saber conversar sobre esse assunto, ou por correria da vida, então leve antes. Mas se passou esse momento, ao menstruar, aí tem que realmente levar a ginecologista. Mas se esse momento, se essa consulta for feita antes desse período, assim que começam os sinais da ação dos hormônios femininos no corpo da mocinha, esse é o melhor momento. Mas não pode passar da primeira menstruação. Então, menstruou, você não levou antes, está na hora, leve ao seu médico, à sua médica, porque, é como eu falei, a mãe deve ser a primeira pessoa para dar as informações. Mas muitas das vezes, além da conversa da mãe, é necessária a conversa com o ginecologista. Porque é interessante, de um modo geral, as mães são muito cuidadosas com os bebês. Eu observo isso, calendário, vacinal. Mas aí depois, quando começa 7, 8 anos, aí só leva a criança quando tem alguma doença. Que bom, graças a Deus. Mas para as meninas, eu gostaria que as mães de meninas atentassem para esse primeiro momento para a consulta ginecológica. Faz uma diferença enorme essa primeira consulta, porque aí a menina já vai saber se acostumar, que exame é esse. E é muito importante que aconteça antes da primeira menstruação. Mas se já aconteceu, Está na hora, não pode passar agora.
0: Muitas vezes, os pais acreditam que é só necessário procurar o ginecologista quando a menina inicia a vida sexual, mas isso é mito, né, doutora?
1: É mito, e é sempre bom que a gente entenda os tempos que nós estamos vivendo. É, hoje, diferente da minha época, né, que eu sou do século passado, hoje a gente tem muito estímulo. Muito estímulo. As crianças já são estimuladas muito cedo. Então, a sexualidade hoje está muito mais aflorada. Sempre esteve, mas hoje mais ainda. Então, assim, deixar a consulta para quando inicia a relação sexual, já, graças a Deus, que aconteça em qualquer momento é importante. Mas é muito melhor que seja antes disso. Por isso que eu falo que deve ser no momento que a puberdade já começa a manifestar os seus sinais e não esperar a primeira relação sexual. Ou, pior, né, ser surpreendido por uma notícia ou então por uma gravidez não planejada, que na adolescência ela traz implicações muito sérias. A partir de hoje, nós vamos fazer uma série de programas a respeito deste público tão especial que são os adolescentes. Começar com as adolescentes, mas depois podemos sugerir para um colega urologista falar sobre os meninos também, que a gente não deve fazer essa separação de cuidados de menina e de menino quando eles migram para essa fase já adulta.
0: Verdade. Quero mandar um abraço para a Alvina Ximenes. Ela está mandando um abraço para mim e também para... Ela disse um abraço a essa doutora maravilhosa. Que Deus abençoe a vida de vocês sempre. Amém, Alvina. Muito obrigada. Cólicas muito fortes, aquele fluxo menstrual intenso. Menstruação que um mês aparece, outro mês não aparece. Podem ser sinais de algum problema? Quando é hora dessa mãe dizer, não, eu vou procurar uma ajuda?
1: Muito bom, Sheila. A primeira menstruação, que a gente chama de menarca, ela é cercada de alguns cuidados. Primeiro, que a menina, a mocinha agora, fique sabendo que esse sangramento não é um sangue que está correndo na veia e que desceu. Ela não se feriu em alguma coisa, que às vezes vem com cólica, né? E de repente começa o sangramento vaginal. Então, assim, é muito importante aquilo que eu falei sobre a conversa a respeito dessa primeira menstruação. E a adolescente, ela precisa saber que durante o primeiro ano existe uma fase de adaptação. Nenhuma menina é igual à outra. Então é comum, às vezes, a menstruação descer um mês, dois e falhar e não vir mais. Ou então ter um ciclo muito aumentado no mês, falha no outro. Então essas irregularidades são comuns no primeiro ano da menstruação. Então, quando é que a mãe deve se preocupar? A mãe deve se preocupar se ela nunca levou a filha no ginecologista, então está na hora de levar. Mas se já levou anteriormente, já sabe que vai vir essa menstruação. Durante o primeiro ano, é comum essa menstruação não ser regular. Aquela história de começou a vir, vai vir todo mês, certinho, correr de 3 a 4, 5 dias, isso ocorre na metade das meninas, mas na outra metade, 50% não vai ter nem mês certo de vir e nem quantidade de dia. Agora, cólica menstrual é uma questão muito, muito interessante que a gente precisa alertar. Em geral, não acontece logo no primeiro nem no segundo ciclo menstrual. Mas a cólica, ela pode aparecer. E a depender da intensidade, a mãe também precisa já... Ou ela ter o conhecimento ou ter levado para fazer essa orientação. Porque toda cólica menstrual, ela precisa ser cuidada, desde a mais intensa, que é mais séria, até a leve, que pode passar com qualquer gota de Buscopan, de Baralgin, essas medicações que são do conhecimento popular. Então, frequência, fluxo no primeiro ano de adolescência não vai ser regular, É comum atrasar. E só depois de um ano que a menstruação veio e se continua a estar irregular, aí sim, é a hora de levar no ginecologista.
0: Isso é muito valoroso, isso é muito importante. Eu vou te oferecer uma água e eu volto daqui a pouquinho para a gente falar mais. É já já.
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0: Estamos de volta com o nosso programa Momento Saúde, agradecendo muito o carinho de vocês e a companhia, mandando um abraço para a Osana, ela está em sintonia com a gente, né, Osana? Ela está dizendo, Sheila, eu gosto muito de você e do programa. Olha que carinho maravilhoso. Muito obrigada.
1: Isso, né, doutora? Sim, sim. É isso, eu sempre converso e quando as minhas adolescentes vão e que ela diz assim, ah, minha primeira consulta. Ah, eu fico muito feliz, faço aquela comemoração, porque infelizmente a procura é muito pouca ainda, Sheila. Não só aqui em Luiz Eduardo, como também lá em Barreiras. E esse é um momento que a gente vai aproveitar agora daqui para frente para a gente ver essa necessidade, porque é importante essa ida da menina moça ao ginecologista. E ele é o profissional que está, digamos assim, com os ouvidos preparados para fazer essas orientações.
0: Esse acolhimento também, né? Agora, por que algumas meninas menstruam com 9 anos, outras com 10, outras com 14, outras com 15? Isso é relativo? Isso depende de quê, doutora?
1: É sempre um fator hormonal. E não está relacionado com, tipo assim, minha mãe, minha avó, minha bisavó menstruaram com 11, 12, eu também vou. Não, é um fator hormonal. E é um fator climático. Nós, as mulheres dos trópicos, né, a linha do Equador para baixo, nós realmente amadurecemos mais rápido. As meninas, né, de 9, 10, 11 anos, elas já começam a ter a produção dos hormônios, diferente das adolescentes do hemisfério norte. Então, existe uma influência também climática e hormonal. E lógico, condição de alimentação, de nutrição dessas crianças vai definir também isso. E tem uma coisa que eu gosto muito de dizer, que qual é o período que a menstruação deve descer? Bom, nos trópicos, o ideal é que a menstruação venha entre torno de 12 até os 15 anos. É o ideal. Quando vem muito cedo, o que é muito comum, aqui nós temos na Bahia, a menina que teve a primeira menstruação mais cedo do Brasil, a menarca mais cedo, 9 anos. E também, assim, a idade média é por volta dos 11, 12 até 15. Agora, passou 16, 17, é preciso levar no ginecologista, porque pode ter algum problema, como algumas adolescentes eu já atendi, que elas tinham o ímã fechado. Então, na realidade, a menstruação não descia. Então, a menstruação ela tem que ocorrer para nós que estamos nos trópicos, nessa faixa de idade, e não deve passar desse período. Até 15, 16 anos não menstruou, leve no ginecologista, fazer a avaliação.
0: É tão bom encontrá-la que o tempo passa tão rápido, a gente nem percebe passar. Você acredita que acabou o nosso tempo? Meu Deus do céu.
1: Foi rápido.
0: Doutora Kelita, obrigada pela sua vinda aqui. Uma mensagem para quem está ouvindo a gente, que está desanimado com a vida, que acha que as coisas não estão dando certo. Porque a gente está no Setembro Amarelo, mês de valorização da vida.
1: Isso.
0: Por que vale a pena viver? E quem tiver em dificuldade, por que buscar ajuda?
1: Porque, na realidade, esse é um presente de Deus. Estar vivo é um presente. E o que é mais importante? Saber que tristezas, decepções, isso faz parte da experiência humana. Saber lidar com as frustrações, isso faz parte da experiência humana. E o que é mais importante? Busque ajuda. Às vezes é um problema físico, às vezes é uma alteração hormonal, às vezes é anemia, mas às vezes está tudo bem, você tem uma ótima alimentação, você tem uma família boa, você tem uma casa boa, você tem um relacionamento bom, mas bate aquela coisa de não estou bem,
0: está faltando alguma coisa.
1: Então busque ajuda. Vida é um presente de Deus e vale a pena viver. cada um de nós, quando nasceu, Deus sonhou com a gente. Então, eu gosto sempre que a gente se lembre disso. Somos únicos. Nem a nossa impressão digital é igual. Então, valorize, você está vivo. Procure ajuda se não está se sentindo bem. Porque viver essa experiência é única, que dá possibilidades infinitas. Não só de você se sentir bem, se realizar, mas também fazer a diferença na vida das outras pessoas.
0: Assino embaixo. Dá a caneta aqui.
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0: E ainda e é com acumulo. Era dizer, com acumulo, com apurado, viu, gente? É, até as oitavas.
1: O apurado já melhora, né, Alexandre? Verdade. Tem isso. Então, quando você vai pro planejamento da próxima temporada, é algo que não é nenhuma loucura pro Fortaleza. Fortaleza tá com a mesma pontuação do Vila Nova. Tem um caminho a ser trilhado. E quando você pega os outros adversários, todo mundo derretendo, Juventude caindo posições.
0: Criciúma.
1: O Criciúma perdeu o técnico agora e perdeu mais um jogo pro Operário.
0: Já tá na situação
1: Eduardo difícil. Batista é o novo técnico do Inter, vai tentar salvar o Inter na parte final. Então é isso, Gata Show. Fortaleza, se pensar nisso, pode garantir já uma premiação na Copa do Brasil, Verdinha! Passando essas fases iniciais muito perigosas.
0: Voltamos agora para a nossa Verdinha. Ô, Rádio Boa, onde é que você tá, torcedor? Dando essa caroninha pra gente, hein? Na FM 92.5 Verdinha. Manda seu áudio, vai. O carro parou. Parei meu carro no sinal, vai. Manda áudio dirigindo, pelo amor de Deus, você bateu o carro.
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0: Olá, caro ouvintes, boa tarde a todos, independência da nossa região, do Brasil e do mundo, quem estiver escutando a gente pelo esse meio de comunicação, pela rádio comunitária. Das boas-vindas à doutora Daniela, que sempre está com a gente aqui, topando as nossas entrevistas, né? E a gente quer abraçar ela. Hoje a gente vai falar sobre um tema muito importante, que é saúde mental e direitos. O que a lei garante a quem precisa de cuidado psicológico e psiquiatra? Nada melhor do que uma advogada com a grande atuação, com a vasta atuação, incluindo aqui em Independência, né, que ela assessora, né, juridicamente a Secretaria do Trabalho e Assistência Social de Independência. E vamos deixar que ela se apresente melhor, né, não ficar só nas minhas palavras. Doutora Daniela, boa tarde, seja muito bem-vinda.
1: Boa tarde a todos os ouvintes, boa tarde a todos os telespectadores desta nobre rádio. Inicialmente eu quero me apresentar, eu me chamo Daniela Fernandes da Silva, eu sou advogada há 11 anos, eu sou especialista em Direito Previdenciário e Direito de Família. Sou sócia do escritório Cavalcante Fernandes, que atua em toda a região dos Inhamuns e também em todo o Brasil. E também presto, como você muito bem informou, presto assistência jurídica à Secretaria do Trabalho e Assistência Social de Independência, com muito orgulho.
0: Que bom, doutora Daniela, obrigado por ter aceitado o convite, né, de estar com a gente aqui na Rádio Comunitária mais uma vez. Recentemente você esteve no programa Vida de Mulher e hoje está no programa Independência em Forma, né? Então, bem-vinda novamente a esta casa, a casa já é sua, então fique à vontade, tá?
1: Obrigada.
0: E a gente começa, doutora Daniela, abrangendo esse tema que é muito importante, porque muitas pessoas não sabem que direitos, que deveres, né, podem lhe abraçar ou podem lhe, vamos dizer assim, juridicamente, procurando os seus direitos. Muitas pessoas ficam sem uma base, sem um embasamento. E a primeira pergunta que a gente faz para a senhora é: quais são, né, os principais direitos garantidos por lei, né, para as pessoas que enfrentam esse tratamento terapêutico, esse tratamento psiquiátrico?
1: Pronto. Inicialmente, eu quero esclarecer que saúde mental, ela integra um direito fundamental à saúde e está assegurado na nossa Constituição, tanto em seu artigo 6º quanto no artigo 193 da nossa Carta Magna. E o que, que isso quer dizer? Isso significa que o Estado, ele tem o dever de promover políticas públicas de prevenção, atendimento, tratamento e reabilitação de pessoas que enfrentam sofrimento psíquico ou transtornos mentais. A Lei 10.216, de 2001, que também é conhecida como Lei da Reforma Psiquiátrica, assegura à pessoa o direito ao melhor tratamento disponível, conforme as necessidades. O que, que ela assegura? Ela assegura um atendimento humanizado e respeitoso, uma proteção contra abuso e exploração, o sigilo das informações, que é muito essencial o sigilo quando nós estamos tratando de saúde mental, porque nós ainda temos uma sociedade muito preconceituosa, né, onde as pessoas, por medo de sofrerem preconceito, por estar portador daquela doença psíquica naquele momento, eles se sentem vergonha de buscar auxílio, né? Buscar ajuda. E a gente quer destacar aqui que tudo que quando você vai buscar essa ajuda médica, esse auxílio, você tem direito do sigilo das suas informações. Também é destacado que tem que se esclarecer sobre a doença que a pessoa tem, o tratamento e a utilização de todos os meios terapêuticos menos invasivos possíveis. E que quando a gente trata de doença mental, a gente sempre tem que focar em um tratamento que preserva a convivência familiar, profissional e social daquele portador, daquele transtorno ou doença mental. Voltando para a minha área, que é a área previdenciária, os transtornos mentais, como depressão, transtorno bipolar, esquizofrenia, síndrome do pânico e transtorno de ansiedade, eles podem gerar uma proteção do INSS quando causarem a efetiva incapacidade laboral. Dependendo do caso que consiga-se um laudo, pode ter direito ao auxílio por incapacidade temporária, quando a pessoa ela está impossibilitada de trabalhar por um determinado período, a uma aposentadoria por incapacidade permanente, quando essa incapacidade é total ou não houver capacidade de reabilitação por um determinado período. Ela pode receber, inclusive, o BPC, LOAS, o Amparo Social, quando ela apresenta um impedimento mental de longo prazo, né, que possa causar, que possa impedir, restringir a participação social e também preencher o requisito socioeconômico que o BPC exige. O que eu quero destacar aqui é que, dentro da pergunta que me foi feita, que o diagnóstico, isoladamente, ele não garante o benefício. A gente sempre tem que demonstrar a repercussão, né, daquela doença, daquilo que a pessoa está aportando, aquilo no convívio social dela, para que a gente possa conseguir algum benefício social para ela.
0: Perfeito, doutora Daniela. Gente, também, se vocês quiserem mandar pergunta de vocês, a gente está ao vivo pelo Instagram da rádio, tá? FM 104 Indeps, para tirar alguma dúvida. Doutora Daniela, quando a gente postou, né, a entrevista com relação, né, a uma advogada no rádio, teve um grande embasamento e uma grande movimentação de comentários, né, falando que é um tema super importante. Da gente estar debatendo aqui, né? Porque é muitas vezes muito minimizado, né? Quando eu cresci num lar, para a gente falar em transtornos mentais, era muito difícil, né? Foi preciso eu sentir na pele para que meus pais viessem acordar e irem atrás dos meus direitos, né? Porque eu estava sob a responsabilidade deles. E aí, doutora Daniela, um tema também muito importante, uma pergunta, né? Como é que funciona este acesso, né, ao tratamento da saúde mental pelo SUS, pelo Sistema Único de Saúde, e quais serviços eles estão aí disponíveis, amparados para a população?
1: Voltando aqui à sua fala, é engraçado, né, como as pessoas atualmente negligenciam, assim, ainda é real essa negligência, ainda tem um preconceito enraizado de que, se você tem ansiedade é frescura, depressão é frescura, sendo que depressão e ansiedade e todos os outros são doenças comprovadamente. A depressão ela é uma doença como a hipertensão é uma doença, como doenças do coração que precisam de tratamento, precisam de acompanhamento e precisam de medicação. Então, assim, a gente tem que desconstituir esse ideal arcaico que não condiz com a nossa sociedade atual, principalmente dentro de uma sociedade na qual a gente quer tudo muito acelerado, quer sempre estar fazendo muitas coisas, que está sempre se comparando. Então, o Setembro Amarelo, né, que esse mês nós estamos debatendo hoje, ele é muito importante. A gente tem que conscientizar a nossa sociedade de que as pessoas que estão sofrendo, que estão passando por algum transtorno psíquico, elas busquem ajuda. E dentro, né, é tão reconhecida essa questão da doença mental que o próprio SUS, né, ele oferece gratuitamente o tratamento, né? Você pode ir em uma rede de atenção psicossocial, que ela vai reunir diferentes áreas para garantir o atendimento integral e contínuo da pessoa que está buscando aquela ajuda. E, assim, qual é o primeiro passo que a gente pode estar fazendo? Quando você está ciente da existência de uma crise ou que está passando por algum problema mental, que está de difícil administração, o ideal é que você procure uma unidade básica de saúde, né, uma UPA, um postinho mais próximo de você, para que você possa ser acolhido e avaliado conforme a sua necessidade e receber um acompanhamento próprio, né, da atenção básica e ser encaminhado para algum atendimento especializado. Só que aqui é quando você tem aquela crise, de fácil administração, que você tem controle. Mas a partir do momento em que você está num sofrimento intenso, que não está conseguindo administrar, que chegou aquele apogeu mesmo, que não tem mais controle, vocês já procurem de imediato, né, uma UPA, um pronto-socorro, um postinho ou hospital, ou se você não conseguir ir até esses locais, você pode ligar para o SAMU, né, 192, então buscar algum meio de assistência disponibilizado no seu município. Também existem os CAPS, né, que são os serviços de portas abertas que a gente chama. A pessoa pode procurar, está aqui naquele sofrimento psíquico intenso, então pode procurar diretamente um CAPS para o primeiro acolhimento. Pode existir modalidades voltadas ao público, que existem modalidades voltadas ao público em geral, crianças, adolescentes. O CAPS ele pode oferecer um atendimento médico e psicológico, um acompanhamento por uma equipe multiprofissional, acolhimento de crises. Você pode participar de grupos terapêuticos, orientação aos familiares, elaboração de um projeto terapêutico singular, e considera assim, todas as necessidades específicas daquele paciente que está em busca daquele tratamento. Mas também a gente tem que, eu quero destacar aqui que existe recente o número 188, que é o Centro de Valorização da Vida. Ele funciona 24 horas por dia, todos os dias. E a ligação ela é gratuita. Você pode fazer de um telefone fixo, telefone móvel, da forma que você bem entender. Lá é composto por voluntários que são treinados para ouvir com total sigilo e sem julgamentos as suas dores, o seu momento ruim, tudo aquilo que você está passando. E se você não quiser ligar para o Centro de Valorização da Vida, você também pode entrar no chat online que eles disponibilizam. Se você não preferir falar por telefone, né? Você pode conversar lá, lembrando que sim, é mantido o sigilo. E também existem outros programas pelo Unicef, com o Ministério da Saúde, que oferece escutas anônimas para o chat, como Pode Falar, que é para os jovens, que tem a rede Pode Falar, também vigente. Então, assim, todo esse acesso, todo esse tratamento possui, visa proteger ainda mais aquela pessoa que está no devido sofrimento psicológico.
0: Perfeito, doutora Daniela. Ótima explanação, né? Eu fico só olhando aqui a senhora falar, porque é muito importante. E, inclusive, doutora Daniela, aproveitar e esticar um pouquinho a fala com relação ao CAPS, né? Aqui de Independência e toda a saúde que está integrada, né? Porque é uma rede de apoio muito grande. São multiprofissionais, porque começa desde a agente de saúde, na verdade, começa na família, começa de casa, né? A triagem vai para a unidade básica de saúde ou para o hospital, depois eles encaminham também para o CAPS, né? Então é muito importante parabenizar aqui o trabalho do CAPS, abraçar a doutora Cleuma Pimentel como coordenadora do CAPS e toda a gestão, né? É pública que está fazendo isso acontecer para que os casos venham a ser realmente diminuída, né? Doutora Daniela, até inclusive estão fazendo, né, a questão de pós-venção ao suicídio, né? Um momento importante é isso que nós estamos fazendo também. E já se embasando com relação a isso, doutora Daniela, em caso de a pessoa ser internada, né, ter um internamento psiquiátrico, quais são os direitos que a lei, né, me ampara para mim e para minha família, né, para o paciente e para minha família?
1: Pronto, falando aqui dos CAPS de independência, né, nós temos muitas ações voltadas à prevenção ao suicídio. Em setembro, né, Setembro Amarelo, tem muitas palestras no CAPS, nos Centros de Convivência dos CRAs, que promovem a valorização da vida e a saúde mental. Também existe o projeto Renascer das Gabrielas, que é uma ação de Setembro Amarelo na Casa da Mulher, que fortalece o acolhimento e o cuidado com a saúde mental das mulheres. Então, assim, é muito, muito importante esse trabalho que a atual gestão de independência ela vem realizando. É de muitos aplausos por nós. E voltando à sua pergunta, a internação psiquiátrica, ela, assim, exige muito cuidado ao se falar disso. Por quê? Porque primeiro, ela é uma medida excepcional. A gente tem que entender que, em último caso, a gente vai estar falando assim de um paciente que ele precisa ser internado. E a própria lei 10.216, ela determina que somente seja indicada quando qualquer recurso fora do ambiente hospitalar ele foi insuficiente. E também, além dessa insuficiência de recursos fora do hospital, existe também um laudo médico que ele seja circunstanciado de recursos fora do hospital, exige também um laudo médico que ele seja

0: tem que ser preservado, mais uma vez refrisando, o sigilo, a intimidade e a vida privada. Tem que manter o paciente internado, ele tem que manter contato com os familiares, tem que receber tratamento pelos meios menos invasivos e permanecer internado apenas pelo tempo que for necessário. A lei, ela proíbe internações atualmente, né, internações características como asilos, né, aqueles estabelecimentos que apenas isolam o paciente e não oferecem nenhum tipo de assistência. A família hoje, ela tem o direito de receber orientação sobre o funcionamento do tratamento, sobre os direitos dos pacientes. Com tudo esse direito, ele tem que ser conciliado, né, ali com o sigilo profissional e com a autonomia da pessoa internada. A família, ela não possui assim um acesso restrito a todas as informações clínicas, apenas por ser parente, né? Ele só tem aquilo, tem que ter aquele acesso com aquelas informações que podem ser disponibilizadas. E os documentos da internação também podem ser relevantes para os fins previdenciários, tá? Principalmente quando a pessoa ela está recebendo algum benefício por incapacidade. Então, ela precisa daqueles documentos que são preservados, podem ser feitos requerimentos para que ela continue recebendo o seu benefício ou para que ela possa dar entrada no seu benefício previdenciário.
1: Perfeito, doutora Daniela. Doutora Daniela e ouvintes, né? O adoecimento mental é algo muito sério, né? Porque causa o transtorno de ansiedade, chega a uma depressão, ou você tem depressão, depois começa com um transtorno de ansiedade generalizado. Então, nós temos que procurar apoio quando a gente vê um pequeno sinal de adoecimento mental. Cansaço, não estou conseguindo dormir à noite por vários dias. Então, tem que ver tudo isso. Por isso, doutora Daniela, que a gente traz temas muito importantes e profissionais importantes, como a senhora, né, como advogada, para trazer sobre essas leis que amparam, né, essas pessoas que adoecem mentalmente. Também já trouxemos nutricionista. Vamos ver se a gente consegue trazer psiquiatra, psicólogos também. Então, é muito importante ter esse amparo e ter o conhecimento no rádio aqui, na rádio comunitária. A gente faz esse momento durante todo o ano e também intensifica no mês de setembro, né? Doutora Daniela, e também uma pergunta muito importante é se o paciente, né, se a família, ela pode levar esse paciente a ter esse tratamento, a ser, né, quais as leis que amparam essa família que, por exemplo, não aguenta mais ver esse paciente com transtorno mental e ele não deixa, a família fazer esse tratamento? Existe uma lei que pode, obrigar a família, né, o paciente, no caso que não está com as suas faculdades mentais, a ser internado, a ter esse tratamento no CAPS? Como é que funciona? Quais são essas leis?
0: A gente pauta a nossa fala ainda na lei inicial, que falei aqui, a Lei 10.216 de 2001. Mas, assim, a família, ela não pode, apenas por decisão própria, internar uma pessoa porque, assim, às vezes ela está discordando do comportamento ou porque considera, assim, de um olhar mais leigo, apenas viu aquela pessoa que ela está passando por transtorno e aí a família decidiu que precisa internar. E assim, não ocorre dessa forma, tá? A internação, ela vai depender de uma indicação técnica e ela deve obedecer todas as leis garantidas pela Lei 10.216. A própria lei, ela prevê três modalidades de internação. A gente vai falar aqui da internação voluntária, que ocorre com consentimento do paciente, né? Que ele assina a declaração, manifesta sua concordância e é internado. Tem a internação involuntária, que é o que você trouxe aqui, que ela vai ocorrer sem o consentimento do paciente, mas a pedido de terceiro ou da família. Porém, ela depende de uma avaliação e de uma autorização de médico devidamente habilitado. E também a gente tem uma terceira modalidade, que é aquela que é determinada judicialmente, a internação compulsória, que após análise de circunstâncias técnicas, o juiz ele vai decidir que aquela pessoa ela precisa ser internada. Então, assim, portanto, até assim, na internação involuntária, a família tem que solicitar uma avaliação.

0: técnica. Porém, não é ela que determina que a pessoa vá ser internada. A gente precisa de um laudo, precisa de um atestado que esteja dentro daquilo que é exigido por lei, circunstanciando todas as necessidades daquela pessoa e a necessidade de internação. Além disso, a internação involuntária, ela tem que ser comunicada ao Ministério Público. Ela é comunicada no prazo de 72 horas para que ele tenha perspectiva dessa internação e dessa alta. Mas por que que o Ministério Público, nesse caso, ele tem que ser comunicado? Porque funciona como um mecanismo de fiscalização, né, e prevenção de internações arbitrárias. A regra é sempre preservar a autonomia do paciente e utilizar essa internação somente quando os recursos extra-hospitalares não surtem mais efeito. E em crise grave, especialmente quando houver algum risco contra a própria pessoa ou a terceiros, para não ter aquela questão de precisar de laudo, de ter que buscar médico, e aquela pessoa ela está representando um risco a si e àqueles no que ela está inserida, tem que acionar o sistema de serviço de saúde, tem que buscar um hospital, um SAMU, para que aquela situação grave e momentânea ela seja imediatamente avaliada.
1: Perfeito. Pessoal, quero agradecer vocês que estão pelo Instagram da rádio, tá bom? Estão escutando a gente também pelo rádio convencional. E agradecer você mesmo que esteja ouvindo, não está participando, agradecer de coração, né? Doutora Daniela, muito importante, a gente vem reiterando desde o do início do programa, né, desse bate-papo, sobre saúde mental. Existe um tema muito também, muito importante. Claro que essas perguntas, essas respostas são importantes, mas há um tema também que muitas pessoas elas sofrem, né, pressão psicológica dentro do trabalho. E pessoas que estão com adoecidas mentalmente, né, com problemas mentais, elas podem levar uma vida tranquila, podem levar uma vida comum, né? Só que você imagina só. Você ser coagido e coagida dentro do seu trabalho, pelo seu patrão, ser discriminado, chamado de louco pelos seus colegas. Doutora Daniela, qual a lei, né, que proíba isso, que dá um amparo para essa pessoa que está sendo massacrada, né, e sofrendo adoecimento mental dentro do seu ambiente de trabalho?
0: Pronto. Nós temos a legislação trabalhista, né, que ela vem a proteger o trabalhador de qualquer discriminação, de qualquer assédio, de tudo que venha a acontecer dentro do ambiente de trabalho. Tá? E aquela pessoa que, por exemplo, existem pessoas que foram diagnosticadas com algum transtorno mental, e aquele transtorno, ele não pode ser utilizado como fundamento para uma demissão ou fundamento para que aquele ambiente ele fique a todo momento discriminando ela por estar com aquela doença, né? Por ser portadora daquela doença. A gente tem uma súmula do próprio TST, do Tribunal Superior do Trabalho, que ela estabelece que se houver uma presunção de discriminação na despedida do trabalhador com doença grave ou que provoca estigma e preconceito, por doença grave, né, a consequência é a declaração daquela dispensa, né, e a reintegração ao emprego, mas não só isso, a pessoa ela também vai ter uma reparação dos danos sofridos. Entretanto, essa análise ela não é automática, né, para todo diagnóstico. Depende da gravidade, tem que analisar o caráter estigmatizante e do conhecimento do empregador e das provas do caso. Mas tem algo que é muito comum recente, assim, que eu tenho atendido muitas pessoas, assim, de forma bem surpreendente, que é a síndrome de burnout. Muitas pessoas estão adoecidas no trabalho. E é tão grave a síndrome de burnout hoje em dia que já permite que a pessoa ela se afaste do trabalho e ela receba um benefício, né, previdenciário por conta daquele burnout. E quando a gente está falando aqui de burnout, o burnout ele é uma síndrome do esgotamento profissional, é uma condição que está relacionada ao estresse crônico no ambiente de trabalho. Ela provoca uma exaustão física, emocional, perca de energia, dificuldade de concentração, sono, irritabilidade. E a gente sabe que que esse conjunto de ações, ele termina por diminuir significativamente a capacidade do profissional, né? Eu já peguei casos em que a pessoa foi diagnosticada sendo portadora de burnout, teve que pedir o afastamento do emprego, a pessoa simplesmente não conseguia ir trabalhar, ela passava o dia inteiro chorando, chorando, chorando, chorando desesperadamente. Algo assim surreal. E você atender uma pessoa, você vê o que aquilo está trazendo para a vida dela, a forma como aquilo está impactando a vida dela, assim, é bem impactante para mim, né, enquanto profissional. Entender aquela demanda e buscar trazer todo o suporte para aquela pessoa é uma das minhas características como profissional. Mas também falando da síndrome de burnout, eu quero falar um pouco que ela é diferente do assédio moral, né? Porque a síndrome de burnout, ela é uma doença. E o assédio moral, ele não é doença. O assédio moral, como a gente falou anteriormente, quando aquele trabalhador, ele é portador de alguma doença, e aí começa aquela conduta abusiva de expor ele a humilhações, a constrangimentos, a ameaças, a isolamentos, aqueles isolamentos disfarçados, às vezes no ambiente de trabalho. Ah, você não tem convivência social, eu vou lhe botar para trabalhar em uma sala tal, trancado. Né, aqueles disfarces, né, que a pessoa, o empregador, ele entendeu que aquela pessoa tem aquele transtorno, quer ofender a integridade daquela pessoa, mas coloca como de maneira indireta, né, coloca em ambientes vexatórios, traz aquelas falinhas muito desagradáveis, tenta humilhar, né? Porque assim, a gente trabalha, né, a gente que também atua no direito do trabalho, existem formas e formas de falar. Às vezes existem empregadores que, ou trabalhadores, né, colegas, que tentam humilhar aquela pessoa, mas de forma indireta, sem falar nada diretamente, entendeu? Dizer, ah, mas fulaninho não tem doença, ele não tá com essa incapacidade, ah, não tá com burnout, é porque não consegue trabalhar. E aí, quando a gente fala dessa conduta abusiva, que ocorre de maneira repetida e sistemática e acaba atingindo a integridade da pessoa, esse sim a gente consegue uma indenização, né? Consegue comprovado, consegue uma indenização por dano moral por aquele abuso sofrido. E com isso, né? Mas também existe a possibilidade do que da pessoa do burnout ter sido iniciar dentro do ambiente de trabalho. E aí, esse próprio ambiente de trabalho começa com esse assédio moral e aquela doença, ela evolui ou ela se torna incapacitante, né? Incapacitante de forma praticamente permanente. Aí, então, quando a gente comprova que, por exemplo, o burnout foi causado ou ele foi causado e agravado pelo ambiente de trabalho, a gente pode, né, solicitar junto ao INSS o reconhecimento como um acidente de trabalho decorrente de doença ocupacional. E aí a pessoa sai do trabalho, né, além de receber o dano moral, ela pode buscar seus direitos junto ao INSS e receber um benefício por incapacidade temporária.
1: Perfeito, doutora Daniela. A gente poderia passar quase que o dia, só que a gente não tem esse tempo todo, né? A gente tem outras obrigações, mas é muito interessante a gente saber sobre o assunto, né? É muito importante. E também já chegando assim, quase, já chegando ao final, e a última pergunta, né, para a gente encerrar. Eu fui uma das pessoas que tive alguns direitos meus negados, né? Minha mãe. Ficou muito frustrada. A gente já colocou no advogado, nas mãos do advogado, e fui negado quando eu estava com transtorno mental, né? Então, não tive nenhum direito. Claro que tive atendimento psiquiátrico, atendimento com psicólogo, mas o que eu precisava para comprar o medicamento, eu não fui amparado, né? E aí, doutora Daniela, a gente pergunta também, você já aproveita e já também faz suas considerações finais, com relação a esses direitos, né, da família procurar um, vamos dizer, um BPC Loas, algum dinheiro, porque assim, o tratamento é muito caro. Muitas vezes você precisa ir para outra cidade para se tratar, não tem profissionais aqui em Independência. Então, assim, o que fazer? O que a lei, né, ampara essas famílias, esse paciente, de que seus direitos são negados?
0: Pronto, é uma situação bem, bem complicada essa aqui que você está me narrando. Mas vamos por partes e tentar ser o mais breve possível. O Estado, a União e o município, eles devem lhe fornecer esse tratamento, né? Você tem que buscar a política, é por isso que essa atual gestão ela é tão focada em propiciar políticas públicas, entendeu? Em fazer real aquilo que está posto na lei. Então, o município ele tem que disponibilizar pessoas, tratamento, e quando a pessoa ela não tem aquele valor, aquela possibilidade de aquisição, o INSS, né, enquanto órgão federal, precisa sim proteger aquela pessoa. Se a pessoa tem um diagnóstico, se a pessoa está incapacitada para o trabalho, se ela está incapacitada momentaneamente, se aquele impedimento ele está restringindo o convívio social, porque quando a gente fala de BPC, a gente precisa se atentar a isso. É uma restrição ao convívio social. Se a pessoa está atenta àquilo, precisa sim de ser concedido o benefício do INSS. Você pode ter um tratamento que é de alto custo, não estou conseguindo custear, procure um profissional capacitado que possa pleitear ao Estado, à União, ao município, a cobertura daquele tratamento de forma gratuita. Lembrando que sempre com as provas, né? Sempre com diagnóstico, sempre com tudo. Mas assim, se você buscar um profissional capacitado, ele vai lhe orientar onde buscar, vai lhe orientar o que procurar e vai tomar todas as devidas medidas para que aquele direito lhe seja assegurado. Porque nós estamos falando de direito da pessoa, né? Do ser humano. E isso precisa ser sempre considerado e protegido por todos, né? E assim, e encerrando aqui minha fala, eu quero dizer a você, ouvinte, a você, telespectador, que se caso você esteja ciente de alguma alteração, se algo está grave, se você está sentindo algum aperto no peito, se está com aquelas crises de ansiedade, porque crise de ansiedade a gente pensa que não, mas existem algumas que causam palpitações, falta de ar, sensação de desmaio. Sempre que você tiver com algo que esteja lhe afligindo mentalmente, busque ajuda. Procure um profissional. Ah, não quero, doutora, minha família tem muito preconceito, existe o sigilo. Ah, moro em cidade pequena, que é muito comum a gente ver, né? Moro em cidade pequena, não quero procurar pessoas, porque conheço que os profissionais, não quero que saibam que eu estou buscando tratamento. Pois procure esses serviços de convivência que estão disponíveis, que garantem o sigilo. Não deixem de tratar isso que vocês estão passando, não permitam que isso se agrave e possa assim chegar a um final muito triste.
1: Doutora Daniela, muito obrigado, tá, pelas suas explanações, por esse bate-papo que a gente conversou aqui. A gente fica muito feliz em lhe recebê-la mais uma vez aqui. Como eu falei no início do programa, a casa já é sua, tá bom? Então, volte sempre. E esteja à disposição aí da gente. E claro, né? A gente agradece de coração pela sua participação. Deus lhe abençoe. E quem quiser escutar também pelo Instagram, vai estar a live, tá? Aí salva no Instagram, tá bom, doutora Daniela? Então, muito obrigado mais uma vez.
0: Eu que agradeço e fico disponível. Sempre que vocês precisarem, podem me acionar. Eu estou disponível para vir sanar todas as dúvidas dos ouvintes, né, e dos telespectadores e de toda a população de Independência.
1: Muito obrigado. Gente, agora a gente vai ficar com o nosso especial de hoje, tá bom? A gente encerra o nosso programa Independência em Forma. Amanhã Mara Lili estará de volta aqui com a gente. Tchau, tchau, até breve.
0: Tchau, tchau.
1: Deus abençoe.
0: Até mais.

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É um prazer muito grande para mim estar aqui essa noite com vocês. Aliás, vocês são maravilhosas. Essa noite é mágica. E eu conto com vocês para cantar comigo, porque esse show está sendo gravado ao vivo.

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0: E boa tarde, uma tarde especial para você, tudo bem? Eu me chamo Cátia Oliveira, esse é o nosso Sempre Sucesso, iniciando aqui nessa tarde de segunda-feira, de terça-feira, de quarta-feira, meu povo! Eita, como eu tô voando, viu? E você vai mandando sua mensagem, vai participando aqui comigo, que eu tô aguardando você, aguardando a sua participação, tá? Nessa sequência, a gente vai curtindo, já abrindo o nosso programa de hoje com Avni Vini e Panda. O nome da música é Digitando. Com Ferrugem, Te Amar Foi Fácil, Te Esquecer É Impossível. E pra fechar com chave de ouro, com Matheus e Cauã, Orgulho Não Deixa.
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2: Prazer, meu irmão.
1: Vamos lá. 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

volto agora com você, 2 horas, 13 minutos. Me mande a sua mensagem, participe aqui comigo. Vou falando agora com o nosso amigo Giovanni, em Crateus. Ele pediu uma música de Zé Neto e Cristiano. Pediu para oferecer para o Josiel, para a Sara, para a Dona Juscelene, para o seu Liberato, para o Liberato Júnior e para a Paloma. Um abraço para você, amigo Giovanni. Obrigado pelo carinho da sua audiência e da sua participação. A gente curte então com Zé Neto e Cristiano. Oi, tudo bem? É o nome da canção. Se entrega inteira e vem, no caso, com Cristiano Araújo. Para fechar aí com chave de ouro esse bloco, a gente escuta com Luan Santana, Deja Vu.

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Eu volto agora com você exatamente 2 horas e 39 minutos. Me mande a sua mensagem, participe aqui comigo. Nessa sequência, com Calcinha Preta, Eu Me Apaixonei. A gente curte também com Jonas Esticado, Vilão. E pra fechar, a gente vai curtindo Ainda Bem com o Thiaguinho.

História de um vilão. Grava o nome dessa música aí. História de um vilão.

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eu volto agora com você, exatamente 3 horas, 7 minutos, bloco internacional pra você agora, nesse momento. A gente inicia com Dance Monkey pra curtir essa tarde com essa música aí que esbanja alegria. E a gente curte, já eu volto com você.

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Agora com você, exatamente 3 horas e 34 minutos. Nessa sequência, a gente escuta com Diogo Nogueira, Clareou, Curva Perigosa com Amara Pavanelli, o forró Balancear e Me Libera com a banda Djavu.

0: E eu volto agora com você, 3 horas e 58 minutos. E nesse momento eu agradeço o carinho da sua audiência e da sua participação aqui comigo. A gente vai finalizando o nosso Sempre Sucesso e já iniciando o nosso Sertão Encanto, tá bom? Então a gente finaliza, é ela que eu amo com Rei Vaqueiro. Já já eu volto trazendo muito forró e muita cantoria pra você.
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0: Volto agora com você, te desejando uma tarde especial, abençoada por Deus.
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0: E aguardando a sua mensagem, aguardando a sua participação.
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0: 88998029285. A gente curte nessa sequência musical com a Rita de
2: Castro,
0: Ligação Errada, com Flávio José, Tarek e Mariola, e com Mastruz com Leite, A Saga de um Vaqueiro.

Essa é a mais bela canção que conta a história da vida de um vaqueiro nordestino. E o forró Mastruz com Leite tem o maior prazer de cantar pra vocês.

eu volto agora com você, exatamente 4 horas 23 minutos. Você manda sua mensagem, participa aqui comigo. A gente escuta Amor e Dor com Cavalo de Pau. Na sequência, Não Quero, Lágrimas de Adeus com Forró Saborear. E pra fechar o nosso bloco com Chave de Ouro, a gente escuta com Biguinho Sensação, Arruma a Mar.

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0: Eu volto agora com você exatamente 4 horas e 38 minutos. Vou falando aqui com o nosso amigo Joel, na Pelo Sinal. Boa tarde, Joel, tudo bem?
1: Boa tarde, Cátia Oliveira, é o Joel, aqui na Avenida Pelo Sinal. Cátia Oliveira, eu quero ouvir aquela música que eu lhe pedi naquele dia, o nome da música. Eu sou assim, mas aí se você não encontrar com esse nome, é a mesma coisa, é a música. Eu vou passar a mão do dedo até o umbigo, isso é a mesma música. Eu ofereço para todos vocês da rádio, todos os ouvintes que é na escuta do programa, e uma boa quarta-feira abençoada por Deus para nós todos.
0: Pronto, Joel, eu acho que agora
1: que
0: eu encontrei, tá bom? A gente vai curtindo, então. Salvo engano, se for essa mesmo, o nome da música é Passando a Mão. A gente curte, Joel, qualquer coisa você me avisa aí no privado se é essa ou não, tá? Um abraço, a gente curte então com Forró Real. Na sequência, a gente curte com a banda Chapéu de Couro, Lady Laura. E já eu volto com você.

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volto agora com você, exatamente às 5 horas, 1 minuto, nosso Sertão Encanto, em sua segunda parte, entra no ar agora pra você. 88998029285 é o telefone pra contato. Nessa sequência, a gente escuta com Chico Chagas, A Pega do Vermelhinho. A gente curte também com Antônio Jocélio, A Canção da Lua. E a gente escuta com Bob Robson, Uma Noite de Amor. Você vai curtindo, mandando sua mensagem e já já a gente volta.

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2: Eu volto agora com você, 5 horas 20 minutos. A gente curte agora nessa sequência musical Herói da Estrada com Antônio Jocélio. Na sequência com Lucas Evangelista e Luzia Dias, A Menina Sofredora. E já já eu estou de volta com você.

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E eu volto com você exatamente 5 horas 37 minutos e a gente curte agora no alpendre da casa em que morei. E na sequência a gente escuta Dando uma Volta ao Passado.

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5:52, pessoal. Agradeço o carinho da audiência e da sua participação. Se Deus quiser, sexta-feira eu estou de volta, tá bom? Amanhã eu não virei, mas acredito que o Josiel venha aí na parte da tarde, vai fazer a sua companhia, tá bom?

0: Então fique com Deus, até sexta e tchau, tchau.
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1: 18 horas e 11 minutos.

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1: 18 horas e 43 minutos.

0: Você ouviu Sérgio Mendes e Will I Am, Água de Beber. Antes, Tamara Kurucs, Rodrigo Lima e João Palma, Espelho Solar.
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0: 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Boa noite.
2: Em Brasília, 19 horas. Está no ar a Voz do Brasil. As notícias do governo federal que movimentaram o país no dia de hoje.
3: Olá, boa noite.
2: Boa noite para você que nos acompanha em todo o país.
3: Quarta-feira, 23 de setembro de 2026.
2: Vamos aos destaques do dia.
3: Sancionada lei que aumenta a pena para furto e roubo de combustíveis.
2: Norma também endurece a punição para quem compra, transporta ou vende combustível de origem criminosa.
3: E tem início a operação carga pesada com foco em aumentos abusivos. Luana Karen.
4: Agência Nacional do Petróleo já aplicou mais de 200 milhões de reais em multa a distribuidoras por cobrança abusiva.
2: E o Brasil ultrapassou os 30 milhões de empregadores e trabalhadores por conta de empregados e trabalhadores por conta própria em 2025.
3: O índice passou de 24% em 2012 para 35% segundo o IBGE. Gabriela Noronha.
5: A região sul liderou a formalização e atingiu índice de 47% em 2025, seguida pelo centro-oeste e pelo sudeste.
2: Transporte aéreo.
3: Mais de 88 milhões de passageiros viajaram em voos domésticos e internacionais de janeiro a agosto.
2: Número é 4,7% superior ao registrado no mesmo período do ano passado.
3: E novas regras ampliam os direitos à informação dos passageiros. Thaís de Araújo.
6: O consumidor deverá ser informado já na compra da passagem de que o voo pode sofrer alterações por condições meteorológicas, requisitos de segurança ou outros fatores.
2: Hoje, na apresentação da Voz do Brasil, eu, Mariana Jungmann e Luciano Seixas.
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2: Foi sancionada a lei que aumenta penas para furto e roubo de combustíveis.
3: Além de endurecer penas contra ilícitos já existentes, o dispositivo também tipifica novos crimes.
2: Para saber os detalhes, nós conversamos agora ao vivo com a repórter Luana Karen, que apurou tudo. Boa noite, Luana.
7: Boa noite, Mariana, Luciano. Boa noite também aos ouvintes da Voz do Brasil. A nova lei alcança crimes cometidos desde os locais de produção e armazenamento até o transporte de combustível furtado ou roubado, incluindo o transporte por dutos, terminais e veículos de qualquer espécie. A norma cria pena específica de reclusão de 4 a 10 anos e multa para o furto de petróleo e derivados, gás natural, álcool etílico hidratado, biocombustíveis e óleos lubrificantes.
3: E, de acordo com esse novo dispositivo, a venda de combustível proveniente de crime é considerada crime também, né, Luana?
7: É isso aí, Luciano. Quando o agente tiver conhecimento da origem criminosa do insumo, a pena pode chegar a 8 anos de reclusão e multa. A norma também prevê a interdição do estabelecimento, a alienação antecipada de bens apreendidos e, após a condenação, a perda do cargo, função ou emprego público. O secretário nacional de segurança pública, Chico Lucas, explica que a nova legislação, além de penalizar um crime contra a ordem econômica, combate um problema que pode até afetar a saúde pública.
8: Quando nós aumentamos uma pena como essa, a gente está enfrentando sobre todos os eixos, né? Esses combustíveis que eram furtados ou roubados, a comercialização deles, por vezes, era feita de maneira fracionada em lugares com pouca segurança. Isso trazia um risco para a vizinhança e também um risco ambiental, né? Porque combustível pode pegar fogo, destruir uma casa, uma comunidade. Então, esse aspecto também tem que ser levado em consideração no que diz respeito ao aumento da pena.
9: Agora, Luana, essa semana também a Secretaria Nacional do Consumidor se reuniu com 140 representantes, né, de PROCONs para alinhar uma ação de fiscalização do mercado de combustíveis. Como é que vai funcionar esse trabalho?
7: Olha, Mariana, o encontro marcou o início da Operação Carga Pesada, de âmbito nacional, que tem como foco a apuração de possíveis aumentos abusivos na comercialização de combustíveis líquidos. Os PROCONs poderão compartilhar informações, documentos e resultados das fiscalizações, além de organizar ações conjuntas. A reunião foi convocada após a Agência Nacional de Petróleo, Gás Natural e Biocombustíveis ter recebido cerca de 330 denúncias relacionadas a aumentos abusivos de preços. De acordo com o secretário nacional do consumidor, Ricardo Morishita, já foram instaurados 70 processos administrativos contra postos de combustíveis. Morishita explica que o problema está no aumento da margem de lucro desses estabelecimentos.
10: Qual é o problema? É num momento de guerra em que o governo tem programas de subvenção, quer dizer, ele faz pagamento direto para auxiliar a compra desse combustível. Tem a desoneração de impostos, ou seja, a sociedade brasileira contribui com esse processo e absolutamente num momento tão delicado do cenário global, com o aumento do preço do petróleo, não é o momento para o aumento da margem de lucro desses postos. E isso configura uma prática abusiva prevista no Código de Defesa do Consumidor.
7: Os estabelecimentos têm 20 dias para apresentar defesa e os processos seguirão os procedimentos administrativos previstos na legislação.
3: Luana, você mencionou agora há pouco sobre denúncias recebidas pela ANP. Como é que está sendo a atuação da agência?
7: Luciano, a ANP tem aplicado multas a essas distribuidoras que já superam os 200 milhões de reais. As penalidades resultam de decisões em primeira instância e as empresas ainda podem recorrer. Em algum dos casos julgados, a agência apurou que as margens brutas das distribuidoras aumentaram mais de 1.350%.
9: Nossa, e tem algo que os consumidores possam fazer, Luana, para ajudar nesse controle do aumento abusivo do preço dos combustíveis?
7: Com certeza, Mariana. Além de registrar a queixa aos PROCONs estaduais e municipais, o contato sobre possíveis irregularidades no mercado de combustíveis pode ser feito diretamente com a ANP, tanto pelos canais digitais da agência quanto por telefone. O número é 0800 970 0267. Luciana e Mariana.
3: Obrigado, Luana Karen, pelas informações ao vivo aqui na Voz do Brasil.
9: Aumentou o número de brasileiros com CNPJ, o Cadastro Nacional de Pessoas Jurídicas.
3: Segundo o IBGE, esse percentual aumentou 11% de 2012 a 2025, alcançando 35%.
9: E as mulheres estão buscando mais a formalização para tocar seus negócios.
11: O aumento na formalização entre as pessoas que trabalham por conta própria foi apontado pelo IBGE em dados divulgados nesta quarta-feira. Em 2025, o contingente de empregadores e trabalhadores por conta própria no Brasil somou quase 31 milhões de pessoas. O percentual de formalização com CNPJ, o Cadastro Nacional da Pessoa Jurídica, chegou a 35%, frente a 24% em 2012. De acordo com o analista do IBGE, William Kratochwil, a formalização está associada ao nível de escolaridade.
12: Percebe-se claramente um aumento da formalização juntamente com o aumento da escolaridade desses trabalhadores. Por exemplo, os trabalhadores com ensino superior que trabalham por conta própria, mais da metade deles tem o seu registro no Cadastro Nacional de Pessoa Jurídica. Ao passo que, quando observamos os empregadores, ou seja, aqueles que têm um trabalho, uma empresa mais robusta, eles possuem um nível de formalização muito superior já para aqueles com um nível de instrução mais baixo.
11: Ainda segundo os dados do IBGE, as mulheres têm índice de formalização maior, com cerca de 37% para elas, contra pouco mais de 34% dos homens. A Roseli Ferreira, que é microempreendedora individual, faz parte desta estatística. Ela trabalha na produção de biojoias sustentáveis em Brasília e fala sobre os benefícios da formalização.
13: Muitas pessoas acham que é só gasto. Não. Brasil há benefícios e muito benefícios, né, em ser um MEI, né, em relação a você estar precisando de um empréstimo, você pode contar. Dá várias portas, várias.
11: O regime de MEI, microempreendedor individual, permite que trabalhadores autônomos tenham um registro de CNPJ, emitam notas fiscais e assegurem direitos previdenciários, como aposentadoria, auxílio-doença e licença-maternidade. A contrapartida é o pagamento de uma guia mensal unificada de tributos. O presidente do SEBRAE, Rodrigo Soares, diz que a formalização aumenta os lucros de quem empreende.
14: Ele tem a possibilidade de triplicar o seu faturamento. Por quê? Porque, primeiro, ele vai ter acesso ao crédito e possibilidade de escalar e ampliar as suas vendas, o seu pequeno negócio. Segundo, abre-se para ele a possibilidade também de vender para grandes empresas, para outras empresas, porque elas exigem a nota fiscal.
11: A região sul liderou a formalização e atingiu índice de 47% em 2025, seguida pelo centro-oeste e pelo sudeste. Reportagem Gabriela Noronha.
3: O transporte aéreo brasileiro registra crescimento nos primeiros 8 meses do ano.
15: De janeiro a agosto, quase 89 milhões de passageiros voaram dentro e fora do país, uma alta de 4,7% em relação ao mesmo período do ano passado.
16: De janeiro a agosto deste ano, 88 milhões e 600 mil passageiros foram transportados em voos domésticos e internacionais. As viagens por dentro do país, ou seja, o mercado doméstico, concentrou parte dessa movimentação, com 68 milhões de pessoas. Só em agosto foram 11 milhões e meio de passageiros, sendo 8 milhões e 900 mil em voos internos. O ministro de Portos e Aeroportos, Tomé Franca, detalha o que significam esses números.
17: E o que esses números mostram para a gente? Que a aviação brasileira está crescendo, que mais gente está viajando de avião e, claro, que precisamos continuar investindo para que esta curva de crescimento continue avançando nos próximos anos.
16: O transporte de cargas acompanhou o ritmo de expansão do setor. Em agosto, foram transportadas 121.500 toneladas de mercadorias. De janeiro a agosto, o transporte aéreo acumulou 922.500 toneladas de cargas. Os dados fazem parte do relatório de demanda da oferta da Agência Nacional de Aviação Civil, ANAC, divulgado todo mês. O levantamento reúne informações sobre a movimentação de passageiros e cargas e sobre a demanda e a oferta dos mercados domésticos e internacional. Reportagem Cleide Lopes.
3: E quem vai viajar de avião nos próximos meses precisa ficar atento às novas regras para casos de atraso, cancelamento ou interrupção de voos.
15: A ANAC, Agência Nacional de Aviação Civil, atualizou as informações que as companhias aéreas devem fornecer aos passageiros.
18: A Agência Nacional de Aviação Civil atualizou as regras para transporte aéreo de passageiros. Com a mudança, o consumidor deverá ser informado já na compra da passagem de que o voo pode sofrer alterações por condições meteorológicas, requisitos de segurança ou outros fatores. Em caso de imprevisto, a empresa deverá comunicar o passageiro por canais digitais, informar a previsão de partida, as opções de reacomodação e como acessar a assistência material. Os direitos à alimentação, hospedagem e transporte continuam valendo. Depois de 2 horas de espera, a companhia deve oferecer alimentação. Se a espera ultrapassar 4 horas e houver necessidade de pernoite, também devem ser oferecidos hospedagem e transporte de ida e volta. Em situações excepcionais, quando a empresa não conseguir fornecer diretamente a assistência, o passageiro poderá ter despesas necessárias e razoáveis reembolsadas, mediante comprovação dos gastos. O pagamento deve ser feito em até 7 dias. As novas regras passam a valer em até 30 dias e, em caso de problema, o passageiro deve procurar primeiro a companhia aérea. Se não resolver, pode registrar reclamação na plataforma ANAC Passageiro, no endereço gov.br/ANAC. Com locução de Thaís de Araújo, reportagem Pablo Mundim.
3: publicidade em ambiente digital ganha novas regras para proteger o consumidor de conteúdos publicitários enganosos, abusivos ou fraudulentos.
15: É o que prevê portaria publicada hoje pelo Ministério da Justiça e Segurança Pública, em conjunto com a Secretaria de Comunicação Social da Presidência da República.
3: A portaria estabelece regras para anúncios impulsionados, ou seja, aqueles que são patrocinados e veiculados por redes sociais e outras plataformas que hospedem conteúdo de terceiros.
15: Na prática, as plataformas com mais de 1 milhão de usuários ativos serão obrigadas a manter um repositório público para que a população consiga pesquisar quem pagou pelo anúncio, quanto foi gasto, o público-alvo, o número estimado de destinatários alcançados e outras informações.
3: E os provedores deverão manter essas informações por pelo menos 1 ano após a veiculação.
15: O tráfico de mulheres pode começar de um jeito que parece inofensivo, uma promessa de emprego, de uma vida melhor ou até de ajuda financeira.
3: Por isso, é importante ficar de olho e desconfiar de situações suspeitas.
15: Hoje, 23 de setembro, é o Dia Internacional contra a Exploração Sexual e o Tráfico de Mulheres e Crianças. Data para reforçar a prevenção e lembrar que qualquer pessoa pode ajudar denunciando.
19: O tráfico humano é um crime que viola os direitos humanos e afeta a dignidade das pessoas, atingindo de forma desproporcional mulheres e meninas, em especial para fins de exploração sexual e trabalho análogo à escravidão. Esse crime tem se tornado uma ameaça global, já que as redes criminosas estão cada vez mais sofisticadas com o uso da internet e ferramentas tecnológicas, estruturas que ultrapassam fronteiras, como explica Anitta Cunha Monteiro, coordenadora geral de prevenção à violência contra as mulheres do Ministério das Mulheres.
20: Quando chegam naquela situação de total vulnerabilidade, não conseguem sair facilmente para nem perceber que de fato estão numa situação que é considerada crime.
19: No último ano, a Unidade Nacional de Enfrentamento do Tráfico Internacional de Pessoas e do Contrabando de Imigrantes atuou em mais de 1.100 processos judiciais. 216 pessoas foram denunciadas à justiça. Desse total, 79 pessoas respondem por tráfico internacional de seres humanos e em casos que envolvem quase 300 vítimas identificadas. A Coordenadora Geral de Enfrentamento ao Tráfico de Pessoas e Contrabando de Imigrantes do Ministério da Justiça e Segurança Pública, Marina Bernardes, faz um alerta para que as pessoas não sejam vítimas.
21: A principal ferramenta é a informação. É receber uma proposta que parece muito boa para ser verdade, que você não tem muita informação ali das condições do trabalho, ou que oferecem pagar tudo, as passagens, hospedagem, buscar, checar as fontes, desconfiar se essas promessas vêm principalmente por redes sociais, que hoje é o principal meio, né?
19: O dia 23 de setembro foi instituído pela Organização das Nações Unidas como o Dia Internacional contra a Exploração Sexual e o Tráfico de Mulheres e Crianças. A porta de entrada para denunciar o crime são os disques 100 e 180. Com locução de Edinaldo Júnior, reportagem Cleide Lopes.
3: Vítimas de violência passam a contar com um protocolo integrado de atendimento entre as áreas de segurança pública e saúde.
15: A medida, sancionada hoje, vale para mulheres, crianças, adolescentes e pessoas em situação de vulnerabilidade.
3: Pela nova lei, o primeiro atendimento deve ser feito por um profissional de segurança pública, que deve garantir o encaminhamento imediato da vítima para uma unidade pública de saúde e o registro da ocorrência.
15: Os profissionais de saúde e segurança deverão receber treinamento específico e periódico para oferecer um atendimento que evite a chamada revitimização, ou seja, que a pessoa tenha que passar novamente por situações de sofrimento ao relatar o que aconteceu.
3: O protocolo prevê ainda atendimento médico imediato e informações à vítima sobre direitos e acesso a serviços especializados.
15: Para muita gente, a Libras, língua brasileira de sinais, é a principal forma de se comunicar, estudar, trabalhar e ter acesso a serviços e direitos.
3: Por isso, garantir o uso da Libras também é garantir inclusão e autonomia para as pessoas surdas.
15: Atualmente, existem mais de 300 línguas de sinais em todo o mundo, utilizadas por cerca de 70 milhões de pessoas.
3: Hoje é o Dia Internacional das Línguas de Sinais, uma data que reforça a importância de uma comunicação que seja acessível a todos.
0: Você que está acompanhando A Voz do Brasil está entendendo tudo o que eu falo porque compartilhamos o mesmo idioma. Agora imagine uma comunidade inteira que se comunica com a mesma riqueza de detalhes, sentimentos e agilidade, mas usando o olhar, as mãos e as expressões do rosto em vez da voz. Isso é a Libras, a língua brasileira de sinais. Ela é reconhecida por lei e tem uma gramática própria, com regras de frases e estruturas tão complexas quanto o português. Mas você sabia que nem sempre esse tipo de linguagem foi aceita? Quem explica é Neide Lins, que trabalha como intérprete da língua brasileira de sinais aqui na empresa Brasil de Comunicação.
1: Os surdos, eles foram durante muitos anos obrigados a oralizar, que é a falar mesmo sem estar escutando, né? Inclusive teve o Congresso de Milão em 1880, onde alguns estudiosos se reuniram para discutir a língua de sinais, e nesse congresso foi definido que a sinalização não deveria ser feita, deveria ser feita a oralização. E foi um retrocesso muito grande, né, para a comunidade surda, onde ela foi proibida de sinalizar. Inclusive, em vários casos, era utilizado, inclusive, amarrar as mãos dos surdos para que eles não sinalizassem durante o ensino.
0: Atualmente, existe a Política Nacional de Educação Bilíngue de Surdos, que busca promover a qualificação das redes de ensino em todo o país. O objetivo é garantir o direito de todos, como disse Marisa Dias Lima, coordenadora geral bilíngue da Educação Básica e Educação Superior no Ministério da Educação. Como ela é surda, vamos ouvi-la pela voz da intérprete Luciane Bresciani.
22: Essa política tem como objetivo qualificar e assegurar a oferta e também da educação bilíngue de surdos, garantindo o acesso à educação, pensando também a permanência dos indivíduos numa educação de qualidade.
0: Segundo o Censo Escolar de 2024, há cerca de 60 mil matrículas de surdos na educação básica no país. Eles podem estudar em colégios bilíngues ou inclusivos. Nos bilíngues, os estudantes aprendem Libras como a língua principal. Já nas escolas inclusivas, o professor da aula e o intérprete faz a interpretação para o aluno surdo. Foi em uma unidade como essa que Alexandre Mastroianni estudou. Apesar das dificuldades, ele conta que a experiência foi interessante para ter contato com outros alunos. Vamos ouvir a entrevista de Alexandre na voz do repórter Edinaldo Júnior.
23: Lá dentro da escola pública tinham intérpretes e eu percebi que às vezes era complicado, mas era muito bom ter intérprete. Era positivo, mas o problema principal para mim era o professor, porque o professor não dava muita atenção para os alunos com deficiência de forma geral. O professor era direto na fala, fala o tempo todo. Então, quem é ouvinte consegue. E às vezes o tradutor não conseguia acompanhar tudo.
0: A Política Nacional de Educação Bilíngue de Surdos prevê também ações de formação inicial e continuada para profissionais da educação, em articulação com as instituições federais de ensino e colaboração entre os entes federados. Reportagem Márcia Fernandes.
24: Em 2026, o Disque 100 registrou mais de 12 mil violações de direitos humanos contra pessoas com deficiência auditiva e surdez.
3: O Disque 100 oferece atendimento em Libras por videochamada.
24: E para facilitar a perícia médica, o INSS vai garantir a presença de intérpretes de Libras, a língua brasileira de sinais, para pessoas com deficiência auditiva que precisarem desse apoio.
25: Pessoas com deficiência que precisam passar por perícia médica do INSS agora têm direito à participação de intérpretes de língua brasileira de sinais, a Libras, quando esse recurso for necessário para garantir a comunicação. A medida está prevista em portaria do Ministério da Previdência Social, publicada nesta quarta-feira, dia 23 de setembro. O intérprete poderá acompanhar o atendimento presencialmente ou participar por videoconferência e outros recursos tecnológicos. Mesmo quando o segurado e o perito estiverem na mesma agência da Previdência Social, a interpretação poderá ocorrer à distância. De acordo com o INSS, a função do profissional é facilitar a comunicação entre a pessoa com deficiência e o perito, sem substituir a autonomia técnica do médico na avaliação. A recusa injustificada ao recurso, quando necessário, poderá resultar na apuração de responsabilidade administrativa. A nova norma entrou em vigor na data de sua publicação e substitui uma portaria de 2022. Claudimário Carvalho, para a Voz do Brasil.
3: E essas foram as notícias do governo federal.
24: Uma realização da Secretaria de Comunicação Social da Presidência da República.
3: Com produção da empresa Brasil de Comunicação.
24: Fique agora com o Minuto do TCU. Em seguida, as notícias do Poder Judiciário e do Congresso Nacional. Boa noite.
3: Boa noite para você. Até amanhã.
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4: 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Você vai ouvir agora notícias do Poder Judiciário.
6: Supremo decide que mães biológicas ou adotantes terão direito à licença maternidade remunerada.
8: STJ define que homem poderá voltar a conviver com animal de estimação após fim do relacionamento com a ex-companheira.
6: Justiça Eleitoral confirma punição por impulsionamento de propaganda eleitoral.
8: Boa noite, eu sou o Arthur Filho.
6: E eu sou Walter Lima.
8: Supremo Tribunal Federal assegura a todas as mães biológicas ou adotantes licença maternidade remunerada de 120 dias, prorrogável por mais 60, independentemente da natureza do vínculo trabalhista ou funcional.
6: A licença maternidade é um direito trabalhista que assegura às mulheres grávidas ou após o parto, ou ainda após a efetiva adoção, um período de afastamento do trabalho destinado para que elas se dediquem aos cuidados com o recém-nascido, à recuperação pós-parto e à formação e ao fortalecimento dos vínculos familiares com a criança adotada.
8: Homem poderá voltar a conviver com cadela de estimação após fim de relacionamento com ex-companheira.
6: Mas o Superior Tribunal de Justiça, o STJ, afastou a guarda compartilhada do PET. Fátima Uchoa.
10: Ao reformar decisão do Tribunal de Justiça do Distrito Federal que havia determinado a reintegração da posse do animal à tutora, o STJ reconheceu a posse conjunta e a divisão de despesas com o animal durante a relação e mesmo após o fim dela. Apesar de considerar possível estabelecer um sistema de custódia compartilhada do PET entre o ex-casal, o STJ afastou a aplicação da guarda compartilhada por entender que os animais são considerados bens, ainda que de natureza especial, como seres vivos e, portanto, não poderiam ser enquadrados nas regras do direito de família. O relator foi o desembargador convocado Luiz Carlos Gamboge.
8: Justiça determina a comprovação da origem de cassiterita ligada a garimpo na terra indígena Yanomami, em Roraima.
6: A decisão é fruto da ação ajuizada pelo Ministério Público Federal, Lucas Lopes.
26: Na liminar, a justiça determinou que a empresa White Solder Metalurgia e Mineração Limitada e a Cooperativa de Produtores de Estanho do Brasil deixem de comprar, receber, registrar ou vender cassiterita sem documentos que comprovem a origem legal do minério. Além disso, ambas as empresas deverão apresentar à justiça em até 30 dias uma relação completa das compras do minério realizadas desde 2021. Em caso de descumprimento, será aplicada multa diária de R$50 mil para cada ré, além de multa diária de R$20 mil por atraso na entrega dos relatórios e periódicos, que deverão ser entregues a cada 3 meses à Justiça e ao MPF.
8: O Tribunal Superior Eleitoral confirmou uma punição por impulsionamento de propaganda eleitoral negativa contra adversários políticos.
6: Nessa terça-feira, os ministros confirmaram decisão do Tribunal Regional Eleitoral do Rio Grande do Norte, que aplicou multa aos candidatos a prefeito e vice-prefeito de São Gonçalo, o Amarante, Vitor Struck.
7: A decisão confirma a aplicação da multa de R$10 mil a Jaime Calado Pereira dos Santos e Flávio Henrique de Oliveira, eleitos em 2024, aos cargos de prefeito e vice-prefeito de São Gonçalo do Amarante. Por maioria, o TSE reiterou o entendimento já consolidado da corte de que a propaganda eleitoral negativa na internet é proibida, tanto na pré-campanha quanto no período eleitoral. E que o impulsionamento de conteúdos com caráter negativo em plataformas como Facebook e Instagram gera a aplicação de multa.
8: A Justiça do Trabalho do Pará determinou o fim do assédio eleitoral a terceirizados em Santarém.
9: Eles tinham de apoiar nas próprias redes sociais um candidato a deputado estadual, Samantha Flor.
11: O Ministério Público do Trabalho denunciou uma servidora da Secretaria de Turismo do Pará, responsável pelos terceirizados que atuam no Centro de Convenções Sebastião Tapajós. Segundo o MPT, o apoio ao candidato teria sido associado à manutenção dos empregos. A Justiça do Trabalho do Pará proibiu a prática e a servidora foi afastada. O Estado foi multado em R$10 mil, além de R$5 mil por trabalhador prejudicado.
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8: A você, uma boa noite.
9: Boa noite e até amanhã.
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12: Eu sou o Thiago Medeiros e esses são os destaques de hoje do Jornal do Senado, que começa agora. Senado lança pesquisa sobre violência contra a mulher com deficiência. Comissão analisa a criação de política de incentivos à fabricação de motores. Jaime Bagato lhe propõe auditoria e audiência pública sobre edital de concessão na BR-364. Boa noite. Uma pesquisa inédita sobre a violência contra a mulher com deficiência foi apresentada na Comissão de Direitos Humanos. Repórter Patrícia Oliveira.
13: Os resultados da pesquisa do Data Senado mostram que 60% das brasileiras com deficiência sofreram alguma agressão antes dos 30 anos. Em 65% dos casos, o agressor é o marido ou companheiro. Quase a metade das mulheres com deficiência estão mais vulneráveis à violência patrimonial. E 39% sofreram violência sexual, seguida de agressões físicas, morais e psicológicas. A senadora Mara Gabrilli, do PSD de São Paulo, apresentou proposta para garantir prioridade para mulheres com deficiência vítimas de violência nas contratações públicas de serviços. A ideia é oferecer mais autonomia para essas mulheres que são muito dependentes do agressor. E 83% delas não denunciam a agressão.
14: A independência econômica, as redes de apoio e relações sociais das mulheres com deficiência ficam gravemente comprometidas. Isso faz com que meninas e mulheres com deficiência estejam expostas a maiores riscos de sofrer violência.
13: A pesquisa também revelou que apenas 31% das vítimas com deficiência buscaram uma delegacia especializada e 19% delas tiveram a medida protetiva descumprida pelo agressor.
12: O projeto que cria a política de incentivo à fabricação de motores pode ser votado na Comissão de Infraestrutura. O objetivo é a substituição de importações e estímulos para o desenvolvimento de tecnologias sustentáveis no país. Repórter César Mendes.
17: A proposta prevê linhas de crédito específicas e condições favoráveis para empresas que fabricam motores e seus componentes. O objetivo é fortalecer a indústria nacional, reduzir a dependência de produtos importados e estimular a inovação tecnológica voltada a motores de veículos elétricos, híbridos e movidos a biocombustíveis. Relator, o senador Laércio Oliveira, do Progressistas de Sergipe, elogiou a previsão de estímulos para a instalação de unidades produtivas em regiões menos industrializadas do país.
1: Merece destaque a preocupação da proposição com o desenvolvimento regional e com a desconcentração econômica.
17: O texto estabelece também ações de capacitação profissional em áreas como engenharia, manufatura avançada e gestão da produção industrial.
12: O edital de concessão na BR-364 pode ser tema de auditoria e audiência pública. São 887 quilômetros entre as cidades de Cuiabá, capital matogrossense, e Vilhena, em Rondônia. Repórter Pedro Pincer.
15: O senador Jaime Bagatoli, do PL de Rondônia, apresentou um requerimento que solicita uma audiência pública para discutir os termos técnicos e regulatórios, além da viabilidade econômico-financeira de um edital de concessão da Rota Agrocentral. O edital, aprovado pela Agência Nacional de Transportes Terrestres no último dia 3, prevê um leilão em 17 de dezembro. A concessão abrange 887 quilômetros de trechos das rodovias entre as cidades de Cuiabá, capital matogrossense, e Vilhena, em Rondônia. O requerimento questiona a proporção entre as tarifas e as melhorias previstas.
16: Uma região tão distante, tão longe dos grandes centros consumidores. Vamos barrar essa concessão. Não podemos deixar e que esse custo seja arque sobre a população do norte do Brasil, sendo uma única rodovia federal saindo de Cuiabá até o Rio Branco do Acre.
15: O senador também apresentou um requerimento que solicita ao Tribunal de Contas da União uma auditoria sobre o processo licitatório do edital de concessão.
12: Uma nova ligação entre Brasil e Paraguai faz parte do caminho que pretende aproximar o centro-oeste brasileiro dos portos do Oceano Pacífico. A ponte entre Porto Murtinho, em Mato Grosso do Sul, e Carmelo Peralta, no Paraguai, agora tem nome oficial. A estrutura integra a Rota Bioceânica, corredor que pretende reduzir tempo e custos no transporte de mercadorias até a Ásia. Repórter Henrique Nascimento.
18: Uma nova ligação entre o Brasil e o Paraguai passa a levar o nome de um dos defensores da integração entre os dois países. A ponte Heitor Miranda dos Santos liga Porto Murtinho, em Mato Grosso do Sul, a Carmelo Peralta, no Paraguai, e integra a Rota Bioceânica. O projeto, que deu origem à lei, foi relatado no Senado por Nelsinho Trade, do PSD de Mato Grosso do Sul. Ele destacou que a Rota Bioceânica pode diminuir a distância percorrida pelas exportações destinadas ao mercado asiático.
19: Você vai economizar 14 dias de viagem, 8 mil quilômetros marítimos a menos, redução de até 40% no frete. Dos produtos que sairão desses países, Brasil, Paraguai, Argentina e Chile, para ir até o continente asiático.
18: A ponte está em fase final de construção e a previsão é que seja inaugurada até o próximo ano.
12: Nova lei publicada hoje determina que órgãos de saúde e de segurança devem contar com protocolo integrado para atender vítimas de estupro e outras formas de violência física contra mulheres, crianças, adolescentes e pessoas em situação de vulnerabilidade. O texto estabelece regras para o acolhimento, atendimento médico, preservação de provas e realização de perícias, além de medidas para evitar a revitimização quando a vítima é exposta a novo sofrimento ou constrangimento ao buscar ajuda na saúde, polícia ou justiça. O relator do projeto que deu origem à lei foi o senador Jaime Campos, do União de Mato Grosso. Ele argumenta que as regras unificadas contribuem para um atendimento mais humanizado e tornam mais efetivo o dever do Estado de proteger pessoas em situação de vulnerabilidade.
20: A integração entre os diversos órgãos envolvidos favorece maior celeridade e eficiência na atuação estatal, com reflexos positivos na prevenção da impunidade e na proteção das vítimas.
12: Também foi publicada no Diário Oficial da União a lei que concede o título de capital nacional do basquete ao município de Franca, em São Paulo. A proposta que originou a lei foi relatada pelo senador astronauta Marcos Pontes, do PL de São Paulo. Ele observou que Franca é reconhecida pela relação histórica com o basquete desde a década de 1940, quando a modalidade passou a fazer parte da identidade local. O parlamentar acrescentou ainda que o basquete não se limita apenas ao esporte, mas mobiliza a cultura, a economia e até a geração de empregos locais.
0: Mais do que tradição esportiva, o basquete de Franca configura verdadeiro patrimônio cultural e econômico. O esporte mobiliza escolas, projetos nacionais, categorias de base, academias, estabelecimentos de comércio, gerando empregos diretos e indiretos e fomentando o turismo esportivo.
3: Eleições 2026.
12: Eleitor que não puder votar no dia da eleição pode justificar a ausência para evitar punições da Justiça Eleitoral. Essa justificativa pode ser feita presencialmente ou pelo celular no aplicativo e-título. Repórter Márcio Maturana.
21: Como muitos brasileiros, a militar do Exército Andréia Pereira Cerdeira não vai estar perto da sua sessão eleitoral no dia 4 de outubro. Isso já aconteceu outras vezes, mas neste ano Andréia acredita que vai ser mais simples justificar a ausência.
22: Nas vezes anteriores eu tive que ir até uma sessão para fazer a justificativa, mas agora tem, assim, está um pouquinho mais fácil, a gente consegue fazer isso pelo aplicativo, então evita que a gente tenha que se locomover, né, sair no dia da eleição, procurar um lugar que possa fazer a justificativa.
21: Quem preferir justificar presencialmente pode levar um documento com foto até uma mesa receptora de justificativa em locais divulgados pelos cartórios eleitorais. A punição por faltar e não justificar é multa de até R$3,51. Enquanto ela não for paga, o cidadão fica impedido de emitir passaporte, carteira de identidade e inscrever-se em concurso público.
12: Com trabalhos técnicos de Eliseu Caires, o Jornal do Senado fica por aqui. Acompanhe agora as notícias da Câmara dos Deputados. Boa noite.
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23: Câmara analisa obrigatoriedade de telhados verdes em edifícios públicos.
24: Projeto prevê punição para criminoso que expulsar morador de sua casa.
25: Comissão de Educação aprova a proposta que visa reduzir a evasão escolar.
27: Boa noite. Avança na Câmara o projeto de lei que cria uma política nacional de combate à evasão escolar. A reportagem é de Maria Neves.
28: A Comissão de Educação da Câmara dos Deputados aprovou o projeto que institui a Política Nacional de Educação e Combate à Evasão Escolar. Como explica o autor, deputado Amon Mandel, do Republicanos do Amazonas, o objetivo da política é garantir a permanência dos estudantes no ensino básico por meio de ações integradas da União, dos estados e dos municípios. A proposta determina que o Ministério da Educação será responsável por coordenar a política e deverá criar mecanismos para identificar o risco de evasão e abandono escolar. Dentre os principais fatores que contribuem para a evasão, cita frequência irregular à escola, histórico de repetência e situação de vulnerabilidade social. De acordo com o relator na Comissão de Educação, deputado Tarcísio Mota, do PSOL do Rio de Janeiro, essas medidas são importantes principalmente para as populações mais vulneráveis.
29: Que a gente tem, infelizmente, ainda muitas crianças e jovens que estão fora da escola ou estão fora da idade correta na escola. Portanto, a criação de um programa nacional de enfrentamento à evasão escolar é decisivo. Que o governo da União preste assistência técnica e financeira, estabeleça diretrizes, regras, acompanhamento e monitoramento. A gente espera que, dessa forma, as famílias brasileiras tenham condições de que as crianças, jovens e adultos estejam na escola.
28: Ainda de acordo com o projeto, sempre que identificar algum risco de abandono escolar, o sistema de ensino deverá promover a busca ativa do aluno. Esse trabalho poderá ser feito em parceria com conselhos tutelares e a rede de assistência social e deverá incluir visitas domiciliares e notificação dos responsáveis em até 5 dias úteis depois da identificação da ausência prolongada do estudante da sala de aula. A proposta prevê também que sempre que detectado risco de evasão, a instituição deve adotar um plano individualizado de atendimento ao aluno. O apoio deverá contar com ações como atendimento pedagógico suplementar, reforço escolar e encaminhamento a programas de transferência de renda e proteção social. O projeto estabelece ainda que a União deverá prestar assistência técnica e financeira a estados e municípios. Para isso, terá de priorizar aqueles com maiores índices de evasão e repetência, menor índice de desenvolvimento da educação básica, populações em situação de vulnerabilidade social e localização em regiões remotas, especialmente no Norte e no Nordeste. A proposta que institui a Política Nacional de Educação e Combate à Evasão Escolar ainda será analisada pelas Comissões de Finanças e Tributação e de Constituição e Justiça. Se aprovada nas duas, poderá seguir para análise do Senado. Da Rádio Câmara de Brasília, Maria Neves.
3: Educação.
27: Projeto de Júnior Mano, do PSB do Ceará, cria um programa com condições excepcionais de renegociação de débitos do FIES. Segundo o deputado, o objetivo é permitir que estudantes com contratos firmados entre 2012 e 2017 possam também renegociar suas dívidas.
2: A proposta de Júnior Mano prevê descontos de até 100% sobre encargos, abatimentos para pagamentos à vista, parcelamento em até 180 vezes e a suspensão temporária de cobranças judiciais. O texto estabelece ainda reduções adicionais para profissionais da educação, saúde, segurança e assistência social.
3: Cultura.
27: A instituição de regras de transparência para o financiamento público de eventos e shows é o objetivo de projeto de Miguel Ângelo, do PT de Minas Gerais. Pela proposta, a contratação de artistas exigiria detalhamento dos valores e comprovação de que o gasto não vai prejudicar áreas essenciais como saúde e educação.
2: Miguel Ângelo esclarece que o texto não estabelece teto de gastos ou interferência na escolha das atrações, focando apenas na prestação de contas. A medida obrigaria também a divulgação detalhada de cachês, custos logísticos e fontes de custeio nos portais oficiais de transparência.
3: Direitos humanos.
27: A Câmara aprovou um projeto que proíbe condomínios de multar pessoas com deficiência por perturbação de sossego. A repórter Paula Bittar explica quando a medida se aplica.
4: A Comissão de Constituição e Justiça da Câmara aprovou um projeto que proíbe condomínios de aplicar multa por perturbação do sossego a pessoas com deficiência. A medida é válida apenas para os casos de comportamentos relacionados diretamente à deficiência da pessoa. O texto insere no Estatuto da Pessoa com Deficiência o dever dos condomínios de garantir o tratamento compatível à deficiência do morador, bem como de promover o equilíbrio entre o direito à moradia e a harmonia coletiva. A proposta que proíbe condomínios de aplicar multa por perturbação do sossego a pessoas com deficiência segue agora para o Senado Federal. Da Rádio Câmara, de Brasília, Paula Bittar.
2: Proposta que estabelece recursos mínimos para o Sistema Único de Assistência Social contou com voto favorável de Tiririca, do PSD de São Paulo. O projeto vincula parte da receita corrente líquida da União, dos Estados, do Distrito Federal e dos municípios ao financiamento do SUAS.
27: Pelo texto aprovado na Câmara com o apoio de Tiririca, o percentual mínimo começa em 0,3% no primeiro ano após a publicação e chega a 1% no quarto ano de implementação. A medida busca dar continuidade ao financiamento dos serviços de proteção social.
3: Segurança Pública.
2: Projeto em debate na Câmara quer a punição para criminosos que expulsam moradores de suas casas. A repórter Mônica Tati explica.
5: Proposta em debate na Câmara dos Deputados quer transformar em crime a prática de expulsar moradores de suas residências mediante violência. O projeto também prevê punições para quem coagir moradores a colaborar com atividades criminosas, impor cobranças ilegais a comerciantes ou famílias ou utilizar o monitoramento eletrônico clandestino. Segundo o autor, deputado Capitão Alden, do PL da Bahia, o objetivo é impedir que facções criminosas ou grupos armados dominem grandes áreas através do terror e da violência contra moradores e comerciantes. O Código Penal já prevê os crimes de ameaça, constrangimento ilegal e esbulho possessório. Mas nenhum desses dispositivos reflete a gravidade da expulsão de moradores, segundo o CAL, e esbulho possessório. Mas nenhum desses dispositivos reflete a gravidade da expulsão de

0: punido com reclusão de 8 a 12 anos e multa. Será enquadrado no mesmo crime quem pichar ou sinalizar imóvel com ordens de desocupação, participar de ordens de expulsão, destruir ou invadir imóveis para coagir moradores a sair, obrigar pessoas a praticar atos ilícitos, exigir o pagamento de taxas de moradores ou comerciantes e instalar e operar clandestinamente sistemas de vigilância eletrônica. A pena poderá ser aumentada em 1/3 se a vítima for pessoa idosa, criança, pessoa com deficiência ou mulher chefe de família. O projeto também agrava a punição de pichações que transmitam mensagens relacionadas a crimes, exaltação de organizações criminosas, racismo, preconceito ou incitação ao consumo de drogas. Nesse caso, a pena passa a ser de 12 meses a 2 anos de detenção e multa. A proposta, que criminaliza a expulsão de moradores e comerciantes de suas propriedades mediante o uso de violência, já foi aprovada pela Comissão de Segurança Pública e Combate ao Crime Organizado e deve ser votada por mais 3 comissões antes de seguir para o plenário da Câmara. Da Rádio Câmara de Brasília, Mônica Tati.
1: Olival Marques, do Podemos do Pará, é favorável à proposta de emenda à Constituição que integra União, Estados, Distrito Federal e municípios em ações de segurança. A proposta inclui a coordenação do Sistema Único de Segurança Pública, mantendo as competências dos entes federativos.
2: A PEC também amplia a atuação da Polícia Rodoviária Federal para o policiamento de rodovias, ferrovias e hidrovias federais. O texto, que tem apoio de Olival Marques, prevê ainda que a corporação auxilie forças estaduais a pedido dos governadores, além de atuar em situações de calamidade ou desastre.
1: Delegado Fábio Costa, do PP de Alagoas, defende a aprovação de projeto que determina que bens usados na prática de atividades ilegais e apreendidos pelo Estado passem para o poder público. A medida alcança, por exemplo, bens empregados no tráfico de drogas e no desmatamento.
2: Delegado Fábio Costa avalia que a medida pode desestimular práticas ilícitas ao atingir o patrimônio do criminoso. Relator da matéria na Comissão de Segurança Pública, o parlamentar aponta que os bens poderão ser usados na fiscalização de infrações que motivaram a apreensão.
1: Projeto de Vicentinho Júnior, do PSDB do Tocantins, torna obrigatório o uso de tornozeleira eletrônica por agressores que descumprirem medidas protetivas da Lei Maria da Penha. A proposta fixa um perímetro de 500 metros para o disparo do alarme.
2: De acordo com Vicentinho Júnior, a monitoração eletrônica deixa de ser facultativa e passa a ser exigida em caso de reincidência. Para o deputado, a medida garante tempo para que a mulher possa reagir e buscar proteção, além de acionar os órgãos de segurança.
3: Desenvolvimento Regional.
1: Silas Câmara, do Republicanos do Amazonas, votou a favor do projeto que cria regras para resolver disputas territoriais entre municípios vizinhos. A mudança dos limites dependerá de estudo de viabilidade e de consulta à população por meio de plebiscito.
2: O texto apoiado por Silas Câmara permite que parte do território de um município seja incorporada a outro, sem a criação de uma cidade. A proposta busca facilitar a definição dos limites municipais para evitar problemas na prestação de serviços públicos às populações das áreas envolvidas.
3: Economia.
1: O empreendedorismo feminino tem uma frente parlamentar que defende seus interesses no Congresso. A repórter Silvia Munhato traz mais informações sobre as principais medidas defendidas pelo colegiado.
4: A Frente Parlamentar pela Mulher Empreendedora lançou o Pacto pelo Empreendedorismo Feminino com o objetivo de obter o apoio do Estado e da sociedade para as políticas públicas voltadas para o setor, ou seja, ultrapassar a barreira dos governos, tornando as políticas permanentes. É o que explicou a coordenadora da frente, a deputada Anne Ortiz, do PP do Rio Grande do Sul, em entrevista ao programa Painel Eletrônico da Rádio Câmara. A frente busca a aprovação do projeto que atualiza o teto dos microempreendedores individuais, MEI. O governo quer aumentar o máximo de faturamento anual para que uma empresa possa ser MEI de R$ 81 mil para R$ 110 mil em 2027 e R$ 140 mil em 2028. A correção evita que a empresa perca os benefícios de enquadramento como MEI caso seu faturamento aumente. Outro projeto importante para a frente é o Marco do Empreendedorismo Feminino.

0: feminino, que, segundo a deputada Anne Ortiz, quer facilitar o acesso ao crédito para o público feminino.
1: Esse marco que nós estamos construindo é para que as mulheres tenham mais acesso ao crédito e a capital, até porque, inclusive, as mulheres hoje não conseguem ter tanto acesso ao crédito. O Sebrae também faz uma parceria muito grande com a gente, nos trouxe esses números, que muitas vezes não conseguem ter recurso, né, para buscar esse capital, não conseguem ter fiador, não conseguem cumprir com as exigências, mesmo que o público feminino seja muito melhor pagador, né?
0: A deputada afirmou ainda que é preciso ter políticas diferenciadas para as nanoempreendedoras, que têm rendimento até a metade do MEI, cerca de R$ 40 mil por ano. Neste caso, seriam importantes ações que visassem a sobrevivência das empresas, como atividade de educação financeira. Da Rádio Câmara de Brasília, Silvia Minhato.
2: Grace Elias, do PL de Minas Gerais, apresentou o projeto que institui uma política de fomento, incentivo e promoção do empreendedorismo feminino. A proposta estabelece eixos para incentivar negócios com foco no aumento da autonomia econômica, no acesso a capacitações e na inovação.
3: O texto de Grace Elias prevê prioridade de atendimento para empreendedoras em situação de vulnerabilidade social. Na avaliação da deputada, a medida busca reduzir barreiras históricas no ambiente de negócios e impulsionar a geração de renda para as mulheres.
2: A J. Albuquerque, do PP do Ceará, é favorável à adesão do Brasil à Convenção Internacional de Hong Kong para a reciclagem segura de navios. Ele explica que o acordo estabelece normas para o desmonte sustentável de embarcações, assegurando a proteção ambiental e a salvaguarda dos trabalhadores.
3: A J. Albuquerque acredita que a medida vai atrair investimentos para a criação de estaleiros verdes na costa brasileira e qualifica o país para disputar o mercado global de reciclagem naval. Para ele, o alinhamento às diretrizes da Organização Marítima Internacional gera empregos e fortalece o setor portuário nacional.
4: Agricultura.
2: Marcelo Álvaro Antônio, do PL de Minas Gerais, sugere a criação do programa de apoio à logística do apicultor e do meliponicultor. O deputado defende incentivos fiscais para a compra de veículos utilitários novos de fabricação nacional para o setor.
3: Marcelo Álvaro Antônio defende a alíquota zero de IPI e redução de 40% no PIS/COFINS para produtores rurais cadastrados. O deputado alega que o acesso a veículos adequados é um dos principais gargalos enfrentados por pequenos apicultores e pela agricultura familiar.
4: Meio ambiente.
2: A Câmara analisa a obrigatoriedade de telhados verdes em novos edifícios públicos. O repórter José Carlos Oliveira nos conta como está o debate sobre a proposta.
5: A Câmara dos Deputados analisa o projeto de lei que obriga a instalação dos chamados telhados verdes em novos edifícios públicos e em novos empreendimentos residenciais construídos com recursos públicos. Também prevê incentivos fiscais e de crédito para a adoção voluntária dessa medida pela iniciativa privada. Na prática, os telhados verdes são uma cobertura de substrato e vegetação instalada no topo dos prédios. Autor da proposta, o deputado Fred Linhares, do Republicanos do Distrito Federal, destaca a vantagem dessa técnica para enfrentar, pelo menos localmente, os efeitos do aumento da temperatura do planeta em tempos de mudanças climáticas.
6: Existem estudos que demonstram benefício aí dos telhados verdes no conforto térmico das edificações e também na retenção de água da chuva. E é importante deixar claro que o telhado verde sozinho não vai resolver o problema das enchentes ou do calor nas cidades, mas é uma ferramenta importante para tornar nossas construções e nossas cidades mais preparadas para os problemas que o Brasil já enfrenta hoje. Se o clima está mudando, a forma como a gente constrói também precisa evoluir.
5: No caso dos prédios públicos, o projeto de lei deixa claro que a obrigatoriedade só poderá ser dispensada com a apresentação de parecer técnico assinado por engenheiro, arquiteto ou urbanista que ateste a impossibilidade de instalação das coberturas vegetadas. O texto foi aprovado na Comissão de Meio Ambiente, onde a relatora, a deputada Duda Salaber, do PSOL de Minas Gerais, ressaltou que os telhados verdes funcionam como uma espécie de colchão térmico. Ela citou estudos que constataram queda média de 4 graus Celsius nos picos de temperatura durante o dia, quando essas coberturas vegetadas eram comparadas com os tetos convencionais. A proposta de obrigatoriedade de telhados verdes em novos edifícios públicos e de incentivos para a adoção da medida nos prédios particulares ainda vai passar pela análise das comissões de desenvolvimento urbano, de finanças e tributação e de Constituição e Justiça. Da Rádio Câmara de Brasília, José Carlos Oliveira.
4: Últimas notícias.
3: O jornal Câmara dos Deputados, que foi gravado hoje em Minas Gerais, nos estúdios da Rede Câmara Sete Lagoas, dentro do projeto O Brasil na Voz, vai ao ar na próxima sexta, dia 25.
2: E na sexta-feira, a equipe do jornal Câmara dos Deputados estará em Vitória da Conquista, na Bahia, para mais uma gravação itinerante da Voz do Brasil.
3: Lado a lado, um âncora da Rádio Câmara de Brasília e um âncora da emissora local vão apresentar as notícias relacionadas à Câmara dos Deputados. O programa gravado em Vitória da Conquista vai ao ar na segunda-feira, dia 28.
2: Termina agora o jornal Câmara dos Deputados, produzido pela Rádio Câmara, com trabalhos técnicos de Wellington Teles e apresentação de Val Monteiro e Luciana Vieira. Uma boa noite para você.
3: A Voz do Brasil está de volta amanhã. Boa noite.
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0: Em Brasília, pontualmente, 8 horas.
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0: Olá, boa noite. Esta é a Rádio Senado. Eu sou Regina Pinheiro e ficamos com a programação musical de Carlos Andrade na sequência Kid Abelha.